0: Proteção da biodiversidade.
1: Novas unidades de conservação ambiental são criadas no Amazonas e no Piauí.
0: Decretos também formalizam concessões para manejo florestal sustentável.
1: Doenças raras, 65 em cada 100 mil brasileiros convivem com alguma condição de saúde incomum.
0: O Sistema Único de Saúde acolhe pacientes, realiza o diagnóstico e realiza acompanhamento multidisciplinar.
1: Quem fala sobre o assunto é Natan Monsores, coordenador de doenças raras do Ministério da Saúde.
2: Em sua maioria, essas doenças são doenças de origem genética que afetam predominantemente crianças, mas também podem acontecer em adultos, em pessoas idosas.
0: Semana da Pátria.
1: Brasil celebra os 204 anos da independência.
0: E você vai conhecer alguns dos heróis que ajudaram a construir a nação brasileira em reportagem especial de Luana Karen.
3: Praça que abriga os três poderes da República em Brasília também guarda a memória daqueles que se dedicaram a um ideal de nação. O livro de aço reúne os nomes dos heróis brasileiros oficialmente reconhecidos.
1: Hoje na apresentação da Voz do Brasil, eu, Mariana Jungmann e Luciano Seixas.
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1: Novas unidades de conservação ambiental foram criadas a partir de decretos assinados hoje.
0: As medidas também criam e ampliam reservas de desenvolvimento sustentável e parques nacionais.
1: As ações marcaram as celebrações pelo Dia da Amazônia, comemorado no último dia 5.
3: Em comemoração ao Dia da Amazônia, celebrado em 5 de setembro, foram criadas quatro reservas de desenvolvimento sustentável no Amazonas. As unidades ficam na região de influência da BR-319, no sul do estado, e somam cerca de 669 mil hectares. O ministro do Meio Ambiente e Mudança do Clima, João Paulo Capobianco, disse que é preciso agir de forma preventiva diante das mudanças provocadas pela pavimentação de rodovias.
4: A presença do Estado precisa se antecipar às pressões decorrentes da ampliação do acesso, pois os anúncios de abertura ou de asfaltamento estimulam a ocupação desenfreada, a grilagem de terra e a invasão, impactando negativamente de forma irreversível populações e o meio ambiente.
3: Foi anunciada também a ampliação em mais de 7 mil hectares do Parque Nacional de Sete Cidades, no Piauí. A medida tem o potencial de proteger espécies ameaçadas e de favorecer o turismo no parque. Em outra ação, o Banco Nacional de Desenvolvimento Econômico e Social, BNDES, destinou recursos para restauração ecológica de mais de 10 mil hectares na área de proteção ambiental do Xingu, no Pará. Também foram destinados recursos do Fundo Amazônia ao projeto Naturezas Quilombolas, para apoio à gestão territorial de comunidades quilombolas na Amazônia Legal. O BNDES ainda divulgou o resultado do edital para projetos de restauração e fortalecimento da Bacia do Xingu, em Mato Grosso. A diretora socioambiental do BNDES, Tereza Campelo, destacou a importância da recuperação da floresta.
5: A restauração da floresta é absolutamente fundamental, não só para proteger esse território, para garantir emprego e renda, para garantir que a Amazônia não chegue naquele ponto de não retorno.
3: Também em comemoração ao Dia da Amazônia, o Serviço Florestal Brasileiro assinou contratos de concessão das unidades de manejo florestal 2 e 3 da Floresta Nacional de Humaitá, no Amazonas. Os contratos terão duração de 40 anos e abrangem 162 mil hectares. Reportagem Luana Karen.
0: Mais de 1000 acidentes de trânsito foram registrados nas rodovias federais durante o feriadão da Independência, com 66 mortes.
1: Os números foram divulgados pela Polícia Rodoviária Federal.
0: O foco da fiscalização este ano foi o uso de álcool pelos motoristas. Mais de 900 pessoas foram autuadas por embriaguez ao volante.
1: De olho nos motoristas que insistem em beber e dirigir, a Polícia Rodoviária Federal encerrou mais uma operação de fiscalização entre a sexta-feira, dia 4, e a segunda-feira, 7 de setembro. A Operação Independência foi a primeira ocorrida depois que o CONTRAN, Conselho Nacional de Trânsito, definiu novas regras na fiscalização de alcoolemia. Agora, a Lei Seca passa a prever um pré-teste ou teste passivo. Somente se for detectado algum indício de embriaguez neste teste inicial, é que o condutor será encaminhado ao uso do bafômetro. A prática já é adotada pelos agentes da Polícia Rodoviária Federal, como destaca o coordenador geral de comunicação institucional da PRF, Matheus de Paula.
6: O foco deste ano foi a questão da mistura álcool e direção. Na verdade, essa já é uma fiscalização que a PRF faz constantemente nesse feriado. Foram cerca de 54 mil testes de alcoolemia realizados em todo o Brasil, onde nós autuamos 993 motoristas por embriaguez ao volante.
1: Ao todo, os agentes registraram 1.031 sinistros de trânsito, com 66 mortos e 1.074 feridos. Mais de 24 mil veículos foram flagrados com a velocidade acima do permitido, 5.404 motoristas foram autuados por ultrapassagens irregulares, 2.610 por não utilizarem o cinto de segurança e 461 por transportarem crianças fora das cadeirinhas. Reportagem Graziele Bezerra.
7: Pessoas que vivem com doenças raras são acolhidas no Sistema Único de Saúde por um protocolo que já existe há mais de 10 anos.
0: É a Política Nacional de Atenção Integral às Pessoas com Doenças Raras. Ela estabelece procedimentos para diagnósticos, tratamentos e melhoria da qualidade de vida dos pacientes.
7: Nós conversamos com o coordenador de doenças raras do Ministério da Saúde, Natan Monsores, sobre a política e a assistência prestada pelo SUS para quem vive com condições incomuns e de difícil identificação. Acompanhe. Olá, doutor Natan Monsores, um prazer ter o senhor com a gente aqui na Voz do Brasil pra gente falar sobre doenças raras, né? Eu queria que o senhor começasse então dizendo aí pro nosso ouvinte, o nosso espectador, o que que define uma doença como rara e se há alguma estimativa de quantas pessoas existem hoje no Brasil com esse tipo de doença.
2: Doença rara para o Ministério da Saúde é um tema de bastante relevância. Primeiro aqui, né, agradecer pelo convite e desejar aí para todos os ouvintes também um excelente dia. Mas vamos lá, para o Ministério da Saúde, doença rara é aquela que acomete, né, 65 pessoas a cada 100 mil brasileiros. Em sua maioria, essas doenças são doenças de origem genética que afetam predominantemente crianças, mas também podem acontecer, né, em adultos, em pessoas idosas, de acordo com a natureza da própria doença. As estimativas globais que a gente tem para esse grupo de condições é de que entre 2,5%, 3% a 6% de toda a população do planeta seja afetada em algum momento por alguma dessas doenças raras. Então, essa estimativa ela acaba se replicando aqui no Brasil também, tá? Então, é essa faixa. São muitos milhões de brasileiros. Precisar o número é sempre muito difícil, tá? Porque cada doença traz a sua contribuição numérica para o escopo brasileiro. E as doenças que acontecem aqui no Brasil não necessariamente replicam o que acontece em outros lugares do mundo. Mas nesse momento a gente tem trabalhado bastante em melhorar essas estatísticas.
0: Existe hoje uma política nacional de atenção integral às pessoas com doenças raras, né? Como é que essa política estabelece o acolhimento, o encaminhamento para pessoas com doenças raras no SUS, coordenador? Existe alguma diferença em relação ao acompanhamento de uma doença comum?
2: Existem algumas diferenças importantes, sim. Então, um percentual das crianças, né, identificadas com doenças raras vem de uma ação que existe há quase 20 anos aqui no Ministério da Saúde, na verdade há mais de 20 anos aqui, que é o Programa Nacional de Triagem Neonatal. É o famoso teste do pezinho, né, no qual é coletada, né, algumas gotinhas de sangue, né, do pé do bebê para fazer uma série de exames e depois, né, essas crianças serão acolhidas pelo sistema de saúde. Então, por exemplo, essa é uma grande porta de entrada que a gente tem. As outras portas de entrada são os serviços de referência em doenças raras. Hoje são mais de 50 serviços no Brasil, boa parte deles está associada a hospitais universitários, e esses serviços, eles recebem a chancela, a orientação da rede de atenção à saúde do estado, para que os casos, né, suspeitos de doenças raras sejam encaminhados para lá. Esses serviços hoje, eles contam com um exame genômico, por exemplo, que é o sequenciamento de epigoma, que ajuda a diagnosticar essas crianças, essas pessoas, né, para que elas consigam alcançar o diagnóstico necessário.
7: Então, eu suponho que quando o médico, ali nos primeiros momentos, né, de acompanhamento do bebê, identifica que ele tem alguma condição e outras doenças mais comuns são descartadas, ele encaminha, então, a família para procurar esse serviço de referência, que o senhor disse que geralmente está nos hospitais universitários, né?
2: Isso. O fluxo estabelecido pelos estados geralmente é o seguinte, né? A atenção primária, os postos de saúde, as unidades básicas de saúde, as emergências, né? Algumas dessas crianças e adultos acabam, né, sendo identificados, né, em situações de alguma gravidade já. Essas pessoas são encaminhadas, né, pela regulação, que é uma área, né, da Secretaria de Saúde, que estabelece filas, vagas, processos de atendimento. A regulação encaminha esses pacientes para esses serviços ultra especializados, e lá nesse serviço, o paciente vai ter contato com geneticista, com nutricionista, uma equipe multiprofissional, que vai tentar acolher as suas necessidades. Então, o fluxo, de modo geral, é esse. Mas para algumas doenças, não necessariamente o lugar de atendimento é um serviço de referência em doença rara. Então, muitos pediatras, muitos neurologistas, muitos endocrinologistas, também, né, conseguem conduzir o manejo, o atendimento dessas doenças.
0: Coordenador, nós temos aqui uma pergunta do Marco Aurélio Cardoso. Ele é presidente de uma associação de familiares e pessoas com síndrome de Prader-Willi, uma doença rara que, entre outras coisas, causa hiperfagia, ou seja, fome acima do normal e, consequentemente, obesidade. Ele menciona outro sintoma da doença e faz uma pergunta. Vamos ouvir.
8: A hipotonia neonatal é o principal sinal de alerta da síndrome de Prader-Willi, logo ao nascimento. Sabendo disso, a SPDA Brasil uniu mais de 10 associações de síndromes raras que compartilham esse mesmo sintoma. Como o Ministério da Saúde pode colaborar conosco para divulgar uma diretriz ou fluxo de orientação para os profissionais da rede pública de saúde, ajudando a encurtar a jornada dessas famílias em busca de um diagnóstico precoce?
2: Então, vou responder aqui essa pergunta maravilhosa que dá uma oportunidade da gente entender como é que a rede funciona. A Prader-Willi, né, um quadro sindrômico, é muito caracterizado por essa questão da hipotonia e da dificuldade, por exemplo, do bebê em fazer a sucção, né, do peito da mãe, né, o aleitamento materno, ele fica prejudicado. E logo do início, essa criança tem dificuldades com ganho de peso. Então, olha como é que é importante a gente ter um instrumento da atenção primária, né, para poder acompanhar isso. Hoje o Brasil disponibiliza para as famílias a caderneta da criança, que é um instrumento, né, usado pela equipe de saúde da atenção primária, né, do postinho, da unidade básica de saúde, para poder acompanhar o desenvolvimento dessa criança. Então, se o profissional da atenção primária ele consegue, né, preencher adequadamente essa caderneta da criança, boa parte desse processo de suspeita, né, de que alguma doença rara, né, esteja ocorrendo naquela situação, ela começa a ser levantada. Para além disso, né, se essa oportunidade de identificar a doença, né, no início da sua apresentação aconteça, tem outros marcos de crescimento, outros marcos de desenvolvimento que a gente pode utilizar como rede de saúde, né? A baixa estatura, por exemplo, né, essas crianças costumam ter, né, algum grau de deficiência de hormônio do crescimento, costumam ter algumas alterações no desenvolvimento motor, algum grau de deficiência cognitiva também, né, instalada, além da compulsividade alimentar, né, que foi falada aí. Hoje, dentro do Sistema Único de Saúde, como é que funcionaria esse processo para melhorar o acolhimento, né? É o desenvolvimento do que a gente chama de linha de cuidado. O Ministério da Saúde, nos últimos meses, tem elaborado algumas linhas de cuidado e tem disponibilizado isso para a população, né, para os profissionais de saúde também, no sentido de dar as orientações adequadas. Nesse momento, a gente está desenvolvendo uma de doenças neuromusculares,
9: né? Que não é bem o quadro aí de pra dormir, mas esse desenvolvimento está permitindo a gente, né, criar marcos também para outras condições que vão ter, né, situações semelhantes, que vão precisar, né, de manejo endocrinológico, de suporte nutricional, de orientação psicológica e comportamental, de apoio educacional. Então, a linha de cuidado é o melhor instrumento que a gente tem na ausência, por exemplo, de medicamentos específicos. No caso de Prader-Willi, né, há uma deficiência de hormônio de crescimento que costuma ser debatida também entre profissionais para ajudar a conduzir, a manejar a situação. Mas, né, na ausência de um protocolo ou na ausência de uma orientação específica de cuidado, a recomendação do Ministério da Saúde é procurar, né, que esse pai, que essa mãe, que essa família procure um serviço de referência em doenças graves.
7: Para a gente concluir, então, doutor Natan, quando o senhor mencionou aí, às vezes, a ausência de uma medicação específica para tratar aquela doença, né, que possa servir de cura ou mesmo de tratamento, mas as pessoas encontram outros tratamentos para os sintomas e também tratamento psicossocial pelo próprio SUS, né, inclusive para as famílias.
9: Isso. Recentemente, o Ministério da Saúde anunciou uma iniciativa muito bacana para as mães cuidadoras de apoio psicológico, né? Então, no sentido de acolher essas mães, porque, né, o dia a dia, né, do cuidado, ele é uma sobrecarga, né, importante para a saúde mental dessas mães.
0: Muito bem, nós conversamos com o Natan Monsori, coordenador de doenças raras do Ministério da Saúde. Muito obrigado por sua entrevista aqui à Voz do Brasil.
9: Agradeço pela oportunidade e o Ministério da Saúde fica à disposição de vocês e dos ouvintes, para diálogo e esclarecimento.
7: Hoje, 8 de setembro, é celebrado o Dia Mundial da Alfabetização.
0: A data criada pela Organização das Nações Unidas marca a importância desta etapa no desenvolvimento da cidadania de crianças, jovens, adultos e idosos.
7: E o Ministério da Educação ressalta o compromisso com o processo de alfabetização em todas as idades.
10: A alfabetização é um direito fundamental em todas as idades. E para comemorar o dia em que ela é celebrada no mundo todo, o Ministério da Educação ressalta a importância dessa etapa. A qualquer tempo, jovens, adultos e idosos podem retomar os estudos e aprender habilidades que permitem compreender, produzir e utilizar conhecimentos em diferentes situações da vida social. O processo de alfabetização começa quando já se tem as habilidades de ler e de compreender textos curtos, de localizar informações e de escrever palavras. Como explica a secretária de Educação Básica do MEC, Kátia Schweikart, ele segue por toda a vida escolar do estudante, principalmente da criança.
11: A alfabetização começa lá atrás e que ela já pode ser trabalhada por meio das linguagens, por meio do contato com os livros, nos seus processos de aprendizagem. Os efeitos disso vão aparecer e certamente essa criança conseguirá se desenvolver.
10: O Dia Mundial da Alfabetização lembra a responsabilidade de professores, gestores públicos e redes de ensino como agentes nesse processo educacional. A alfabetização é um compromisso compartilhado entre municípios, estados, Distrito Federal e a União, conforme estabelece a Constituição Federal e a legislação educacional brasileira. Reportagem Léo Gomes.
7: Dicas do Enem.
12: Olá, meu nome é Isaac Leal e a minha pergunta é: como eu posso montar um cronograma de estudos?
7: Quem responde é a Randu Lemos, responsável pela coordenação de um cursinho popular.
13: No edital do Enem tem descritas todos os conteúdos que poderão cair na prova. Eu começaria estudando ele. Eu acredito que todas as matérias merecem atenção, até porque o Enem é uma prova que trabalha diferentes competências. Então, numa questão em que você está vendo matemática, pode ser que tenha uma pergunta sobre interpretação textual e vice-versa. Então, é importante que você tenha um conhecimento básico sobre todas as disciplinas. Tem pessoas que conseguem estudar 30 minutos no dia e conseguem se sair bem na prova, mas tem pessoas que precisam de mais tempo. Uma, duas, três horas. A minha dica é que você respeite a sua disponibilidade. É importante que vocês se organizem para estudar com mais antecedência possível. Revisar, responder questões, conversar com a sua rede de apoio e descansar.
7: É isso aí. As provas vão ser realizadas nos dias 8 e 15 de novembro. Se prepare e acompanhe as nossas dicas toda terça-feira aqui na Voz do Brasil e também na radiogov.ebc.com.br.
0: Personagens que marcaram a luta por um Brasil independente.
7: Na Semana da Pátria, vamos conhecer algumas figuras históricas.
0: Seus nomes estão marcados no Livro de Aço, que registra na memória nacional a trajetória dos chamados heróis da pátria.
3: praça que abriga os três poderes da República em Brasília também guarda a memória daqueles que se dedicaram a um ideal de nação. No Panteão da Pátria, o livro de aço reúne os nomes de 49 dos 87 heróis brasileiros oficialmente reconhecidos. Quatro deles estão ligados à independência do Brasil. Joaquim José da Silva Xavier, o Tiradentes, inaugura o livro de aço. O historiador Rafael Leporassi explica por que Tiradentes se tornou um herói da pátria, mesmo tendo morrido 30 anos antes da independência do Brasil.
14: Ele fez parte de um movimento que visava a separação de Minas Gerais do Império Português. Para muitos historiadores, é um dos primeiros movimentos a trazer um ideal de fim do pacto colonial.
3: Tiradentes virou símbolo da Inconfidência Mineira. Quando a trama foi descoberta, acabou condenado à morte. Mas a Inconfidência deixou uma ideia que atravessaria décadas. Anos depois, esse projeto ganhou um articulador, o professor José Bonifácio de Andrada e Silva. Quando Portugal exigia que Dom Pedro retornasse, Bonifácio trabalhou para convencê-lo a permanecer no Brasil. O jornalista e escritor Laurentino Gomes detalha o projeto de Bonifácio.
15: Ele percebe que a única solução para a elite brasileira preservar os seus privilégios era manter o herdeiro da coroa de Portugal no trono e ir por uma via monárquica e não republicana.
3: A independência não foi fruto apenas do dia 7 de setembro. Depois que Dom Pedro decidiu ficar no Brasil, foram meses até o processo ser concretizado. Em 7 de setembro de 1822, durante uma viagem, recebeu cartas de sua esposa, Maria Leopoldina, e de José Bonifácio, que relatavam novas exigências de Lisboa. Do lugar onde estava, às margens do rio Ipiranga, Dom Pedro I decidiu proclamar a independência do Brasil. O historiador Rafael Leporassi destaca que também foi pessoalmente interessante para Dom Pedro I romper com Portugal.
14: Ele voltando para Portugal seria um príncipe. No Brasil ele seria alçado à condição de rei ou até de imperador, que foi o que aconteceu.
3: Após o grito do Ipiranga, houve resistência portuguesa e conflitos em diferentes regiões do país. E nesse cenário, na Bahia, surge mais uma personagem da história da independência, Maria Quitéria. Em 1822, ela fugiu de casa, se disfarçou de homem e entrou para o batalhão de voluntários do príncipe. Quando sua identidade foi descoberta, Maria Quitéria não foi expulsa. Depois da vitória, foi condecorada pelo próprio Dom Pedro I. Mas a heroína acabou esquecida pela sociedade. O jornalista Laurentino Gomes explica que a independência envolveu muitos brasileiros e brasileiras.
15: Na Bahia, no Piauí, no Ceará, nas regiões mais distantes, o Brasil inteiro se envolveu no processo de independência, e sem essa luta, o Brasil hoje não existiria.
3: O livro de aço nasceu em 1989, com a inscrição de Tiradentes. Dom Pedro I entrou no livro 10 anos depois, em 1999. José Bonifácio foi inscrito em 2005 e Maria Quitéria em 2018. Tiradentes morreu antes da independência. José Bonifácio ajudou a construí-la politicamente. Dom Pedro proclamou a ruptura e Maria Quitéria pegou em armas para defendê-la. Quatro personagens, quatro histórias e quatro maneiras diferentes de olhar para o nascimento do Brasil independente. Tchau.

0: Reportagem Luana Caro. 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
1: Fique agora com as notícias do Poder Judiciário e do Congresso Nacional. Boa noite.
0: Boa noite, até amanhã.
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4: Ministro Edson Fachin encerra o Encontro Nacional de Corregedores na sede do CNJ em Brasília.
5: STJ entende que defensoria pública habilitada durante prazo recursal tem direito à contagem em dobro desde a intimação.
4: Presidentes do TSE e da Câmara dos Deputados reforçam confiança na Justiça Eleitoral.
5: Boa noite, eu sou Leandro Bezerra.
4: E eu sou Walter Lima.
5: O presidente do Supremo Tribunal Federal e do Conselho Nacional de Justiça, ministro Edson Fachin, participou hoje do Encontro Nacional Integração de Boas Práticas, diálogos entre o CNJ e o Colégio de Corregedores e Corregedoras da Justiça do Brasil, na sede do CNJ em Brasília.
4: As corregedorias são responsáveis por orientar e fiscalizar o funcionamento dos tribunais e dos cartórios.
5: O evento promoveu a cooperação entre as instituições e o compartilhamento de experiências para melhorar os serviços prestados pelo Poder Judiciário.
4: Durante o encontro, o ministro Edson Fachin destacou a importância do diálogo e da atuação da justiça brasileira diante dos desafios atuais.
6: Os dias de hoje reclamam esse diálogo permanente, reclamam que tenhamos uma resposta à altura dos desafios. E eu estou plenamente convencido de que o Poder Judiciário brasileiro está à altura dos desafios que se lhes apresentam no momento contemporâneo. E a justiça brasileira não faltará à legalidade constitucional, por certo, por seus deveres que decorrem da própria Constituição.
5: Você ganhou uma ação na Justiça do Trabalho e mesmo assim não recebeu o seu dinheiro?
4: Para resolver esse tipo de situação e garantir que as decisões judiciais sejam cumpridas, a 16ª Semana Nacional da Execução Trabalhista entrará em ação entre 14 e 18 de setembro em todo o país. Larissa Batista.
7: Com o slogan Seu Direito por Inteiro, a iniciativa é um esforço concentrado para localizar bens de devedores, incentivar acordos e dar mais celeridade ao pagamento dos créditos trabalhistas. Para se ter uma ideia, no ano passado, a campanha movimentou mais de 8 bilhões de reais em 5 dias de evento e promoveu mais de 94 mil audiências e cerca de 24 mil acordos entre trabalhadores e empresas. Quem quiser incluir um processo nesse mutirão pode pedir a inscrição na Vara do Trabalho, nos TRTs ou nos Centros de Conciliação da Justiça do Trabalho, onde o processo tramita. Para mais informações, acesse csjt.jus.br.
5: Presidentes do Tribunal Superior Eleitoral e da Câmara dos Deputados reforçam confiança na Justiça Eleitoral.
4: Pronunciamentos aconteceram na abertura da exposição O Caminho do Voto, na Câmara. Fábio Ruas.
8: O presidente do TSE, ministro Cássio Nunes Marques, disse que a exposição mostra que o caminho do voto vai muito além da cabine de votação. A Justiça Eleitoral percorre uma longa jornada de preparação, fiscalização e auditorias para garantir a segurança do processo eleitoral. Já o presidente da Câmara lembrou que o voto é o resultado de um processo amplo e aperfeiçoado ao longo do tempo. A mostra vai ficar disponível ao público até o próximo dia 21 de setembro.
5: Defensoria Pública habilitada durante o prazo para recurso tem direito à contagem em dobro completo desde a intimação da sentença.
4: Essa conclusão é do Superior Tribunal de Justiça, o STJ. Fátima Uchoa.
9: Uma mulher foi condenada a pagar pensão alimentícia e procurou a Defensoria Pública do Paraná quando faltavam 2 dias úteis para o fim do prazo simples de 15 dias. O Tribunal Estadual não conheceu da apelação por considerá-la fora do prazo. Já a terceira turma do STJ a reconheceu como tempestiva, ou seja, dentro do prazo legal. Segundo a ministra relatora Nancy Andrighi, a aplicação do prazo em dobro não altera o dia inicial da contagem do prazo recursal, que permanece o mesmo, mas o que ocorre é apenas a ampliação do termo final e, no caso de apelação, dobra-se o prazo de 15 dias úteis. Assim, o Tribunal do Paraná deverá continuar com o julgamento.
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5: A você uma boa noite
1: e até amanhã.
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11: Eu sou Paula Groba.
12: E eu sou Humberto Pinheiro.
11: E estes são os destaques de hoje do Jornal do Senado, que começa agora.
12: Avançam novas regras para proteger investidor de criptomoeda.
11: Senado aumenta a proteção para crianças vítimas de violência no exterior.
12: Reajustes da conta de luz podem ser limitados pela inflação.
11: Boa noite.
12: Boa noite.
11: Quem investe em criptomoedas e outros ativos virtuais poderá ter mais proteção contra o risco de perder dinheiro caso a empresa que administra os recursos tenha problemas financeiros.
12: A Comissão de Ciência e Tecnologia aprovou novas regras para separar o dinheiro dos clientes do patrimônio das empresas. Os detalhes com a repórter Patrícia Oliveira.
13: Se uma corretora tiver problemas financeiros, o dinheiro investido pelos clientes em ativos virtuais, como as criptomoedas, não deve ser usado para cobrir dívidas ou prejuízos da própria empresa. É o que estabelece um projeto aprovado na Comissão de Ciência e Tecnologia. O texto também prevê que essas plataformas tenham um capital mínimo para atuar no mercado, para reduzir o risco de quebrar dessas empresas e de perdas para os investidores, como explicou o relator da proposta, senador Carlos Portinho, do PL do Rio de Janeiro.
14: O Banco Central deverá estabelecer requisitos prudenciais mínimos de capital para funcionamento das corretoras e plataformas de investimento em ativos digitais.
13: O projeto também estabelece medidas para prevenir fraudes, lavagem de dinheiro e o uso de ativos virtuais para financiar organizações criminosas. A proposta segue para a análise da Comissão de Assuntos Econômicos.
11: E empresas podem receber incentivos para contratar mulheres com câncer de mama.
12: Projeto com esse objetivo seguiu para análise do plenário do Senado. Repórter Márcio Maturana.
15: O projeto cria o programa Empresa Rosa e o selo Rosa para a inclusão e reinserção no mercado de trabalho de mulheres diagnosticadas em tratamento ou em remissão de câncer de mama. O programa prevê ações de contratação com igualdade de oportunidades, condições adequadas, flexibilização para o trabalho remoto, jornada reduzida e estabilidade no emprego, tudo sem redução da remuneração. As empresas participantes com mais de 10 empregados vão ganhar o selo rosa, válido por 2 anos e renovável pelo mesmo período, que poderá ser usado em publicidades. O texto foi aprovado na Comissão de Assuntos Sociais com parecer lido por Flávio Arns, do PSB do Paraná.
16: Para a criação de um regime positivo de inserção e manutenção profissional das mulheres em tratamento ou remissão do câncer de mama, possui valor social evidente. Além disso, é comprovado que se manter ocupado e produtivo representa um grande apoio psíquico aos pacientes de câncer ao obstar ou ao menos dificultar o advento de depressão que muitas vezes os acomete.
15: A certificação vai ser feita por uma comissão composta de representantes do governo, do setor privado e da sociedade civil.
11: O Senado aprovou uma proposta que aumenta a proteção para crianças vítimas de violência no exterior.
12: Se houver indícios de violência ou de outro crime, as autoridades brasileiras poderão deixar de determinar o retorno da criança ao país onde morava com o pai. Repórter Pedro Pincer.
17: A proposta permite às autoridades brasileiras deixar de determinar o retorno de crianças e adolescentes ao país onde moravam com o pai quando houver indícios de que eles ou a mãe brasileira foram vítimas de violência doméstica. A Convenção sobre os Aspectos Civis do Sequestro Internacional de Crianças determina, em regra, o retorno da criança ou do adolescente. A relatora, senadora Mara Gabrilli, do PSD de São Paulo, fez ajustes para dar mais clareza e segurança jurídica ao texto. Para ela, a principal inovação da proposta é reconhecer que a violência doméstica pode constituir risco suficiente para autorizar a autoridade brasileira a ignorar a regra de retorno da criança ou do adolescente ao país estrangeiro.
18: E a proposição, ela contribui para que a exceção de grave risco deixe de ser interpretada de modo restritivo, permitindo que situações de violência, ainda que contra a genitora, sejam juridicamente consideradas como fatores de risco à criança.
17: Como sofreu mudanças, o texto retorna à Câmara dos Deputados.
11: Migrantes, refugiados e pessoas sem nacionalidade reconhecida por nenhum país que chegarem ao Brasil poderão ter acesso a serviços de acolhimento do Sistema Único de Assistência Social.
12: É o que prevê um projeto que começa a ser analisado pelo Senado. A proposta busca garantir dignidade à pessoa que, muitas vezes, são obrigadas a deixar seus países por causa de guerras, fome ou perseguição. Repórter Alexandre Campos.
19: Pelo texto, o direito aos serviços de acolhimento será exercido sem a necessidade de apresentação de documento não exigido em lei, a inscrição no CPF e comprovantes de residência e de regularidade migratória. Autor do projeto, o senador Paulo Paim, do PT do Rio Grande do Sul, lembrou que muitos desses migrantes fogem de guerras, da fome ou de perseguição e, quando chegam ao Brasil, precisam de um acolhimento digno e continuado.
20: Mais do que atender situações emergenciais, queremos transformar o acolhimento em uma política permanente do Estado brasileiro. O projeto também ajuda a fortalecer a estrutura dos municípios, reduz a dependência de recursos internacionais e melhora as condições de atendimento. Isto é, política humanitária.
19: A proposta vai além ao garantir a unidade familiar para evitar que, a depender do encaminhamento dado no atendimento, pais e filhos acabem ficando separados. A comunicação entre os profissionais de assistência social e os migrantes deve contar com tradução e mediação intercultural, e os documentos de viagem e de identificação não poderão ser retidos.
11: Avançou no Senado o projeto que autoriza o porte de armas de fogo para membros da Defensoria Pública da União, dos Estados e do Distrito Federal.
12: Uma emenda estendeu o benefício a integrantes da Advocacia Geral da União e procuradores estaduais e distritais. Repórter Bruno Lourenço.
21: O projeto altera o Estatuto do Desarmamento para permitir que defensores públicos da União e dos Estados, além de membros da Advocacia Geral da União e procuradores dos Estados e do Distrito Federal, tenham direito ao porte de arma de fogo. O relator, senador Flávio Bolsonaro, do PL do Rio de Janeiro, ressaltou que esses profissionais lidam rotineiramente com situações perigosas.
22: Há, portanto, na atuação do defensor público, riscos de ameaças reais, violência física, retaliações de facções criminosas e de partes envolvidas em processos judiciais. Além da necessidade de visitas constantes a presídios, há disputas sensíveis de guardas de filhos ou posse de terra que tenham gerado hostilidade extrema das partes contrárias.
21: A proposta seguiu para a Comissão de Constituição e Justiça.
11: Diminuir as filas do INSS é o objetivo da lei promulgada pelo Congresso Nacional nesta terça-feira. A norma reduz de 45 para 30 dias o prazo para um processo ser incluído no programa de gerenciamento de benefícios, que abrange monitoramento especial e força-tarefa dos servidores. A nova legislação amplia ainda a finalidade do programa, que passa a incluir a análise de reconhecimento inicial de direitos, reavaliação e revisão de benefícios previdenciários e assistenciais.
12: No Congresso Nacional, o texto foi analisado por meio de medida provisória e recebeu aprovação dos senadores no início do mês. A relatora da proposta, senadora Zenaide Maia, do PSD do Rio Grande do Norte, destacou a necessidade de dar mais agilidade à análise dos processos. De acordo com ela, a demora em obter uma resposta do INSS afeta especialmente pessoas que dependem de auxílios da Previdência para despesas básicas.
0: O principal beneficiário dessa medida é o cidadão que depende do INSS para o reconhecimento de direitos de natureza alimentar, aposentadorias, benefícios por incapacidades e benefícios assistenciais.
11: E a inflação pode ser o limite para reajustes da conta de luz, é o que diz um projeto aprovado na Comissão de Infraestrutura.
12: O texto ainda cria um regime especial para frear aumentos na região norte e determina que a Agência Nacional de Energia Elétrica adote índice ou metodologia para os reajustes anuais das tarifas de energia elétrica. Agora, o projeto será analisado pela Comissão de Assuntos Econômicos. Com edição de Paula Groba e trabalhos técnicos de Eliseu Caires, o Jornal do Senado fica por aqui. Acompanhe agora as notícias da Câmara dos Deputados. Boa noite.
11: Boa noite e até amanhã.
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2: Câmara diminui restrições legais para benefícios concedidos a data centers.
6: Avança projeto de lei que aumenta a punição para crimes contra os idosos.
2: Deputados alteram programa de gratificações para reduzir as filas do INSS.
6: Boa noite. A Câmara aprovou medida provisória que muda o programa de gratificações destinado a reduzir as filas do INSS. O repórter Marcelo Larcher explica as mudanças.
23: O plenário da Câmara aprovou medida provisória que altera o programa criado no ano passado para permitir gratificações como maneira de reduzir as filas de perícia e análise de benefícios do INSS. O texto amplia o alcance do programa que, quando foi criado, priorizava a revisão de benefícios já concedidos. Agora, esses processos terão a mesma prioridade dos pedidos novos. Além disso, reduz de 45 para 30 dias o prazo de espera para que um processo entre no programa. O programa de gerenciamento de benefícios foi criado por uma medida provisória em 2025. Ele permite pagamentos extraordinários para servidores que trabalham com a revisão de benefícios e na análise do pagamento do benefício de prestação continuada, ou BPC. Esse pagamento extra é de R$ 68,00 por processo concluído para servidores do INSS e de R$ 75,00 por perícia ou análise de documento para os médicos da Perícia Médica Federal. O programa está previsto para acabar no fim do ano. De acordo com o INSS, as medidas deram resultado. Entre janeiro e junho deste ano, o número de processos pendentes de análise ou de perícia médica inicial caiu de 2 milhões e 700 mil para 1 milhão e 700 mil. Já os processos com tempo de espera superior a 45 dias passaram de 1 milhão e 700 mil para apenas 557 mil. O deputado Reginaldo Lopes, do PT de Minas Gerais, disse que a medida é importante para a população mais carente, que depende de benefícios previdenciários.
24: Já conseguimos diminuir a fila em 76% até o mês de agosto. E agora, no mês de setembro, nós vamos zerar a fila do INSS.
23: A medida provisória que altera o programa criado no ano passado para permitir gratificações como maneira de reduzir as filas de perícias e análises dos benefícios do INSS foi aprovada também pelo Senado e já pode virar lei. Da Rádio Câmara de Brasília, com informações de Antônio Vital, Marcelo Larcher.
3: Justiça.
2: Tião Medeiros, do PP, defende a suspensão do reconhecimento dos estudos de demarcação da terra indígena Tecorrá Guavirá, no oeste do Paraná. Relator da matéria na Comissão de Agricultura, ele afirma que o procedimento da FUNAI desrespeitou o marco temporal adotado pelo Congresso para as demarcações.
6: Tião Medeiros também cita decisões da Justiça que interromperam o processo por falhas nos estudos de identificação da área. De acordo com o parlamentar, a medida fortalece a segurança jurídica e reduz os conflitos na região.
3: Segurança Pública.
2: A comissão da Câmara aprovou o aumento de penas para crimes contra idosos. A repórter Paula Bittar acompanhou a votação.
4: A Comissão de Constituição e Justiça da Câmara aprovou um projeto que altera o Código Penal para aumentar as penas para os crimes de lesão corporal, abandono, constrangimento ilegal e estelionato praticados contra pessoas idosas. Pelo texto, em casos de lesão corporal, a pena será de 1 a 3 anos de reclusão, podendo ser aumentada em 1/3 se for qualificada. A pena atual para lesão corporal simples é de 3 meses a 1 ano de detenção. Para o estelionato, o projeto prevê aumento de pena de 1 a 2/3. A pena poderá ser aplicada em dobro se a vítima tiver 80 anos ou mais. Nos crimes de abandono de incapaz ou constrangimento ilegal, as penas poderão ser aumentadas, respectivamente, pela metade e em 1/3. O constrangimento ilegal ocorre quando alguém, por violência ou grave ameaça, força outra pessoa a fazer o que a lei proíbe ou a deixar de fazer o que a lei permite. Também ocorre quando o autor reduz a capacidade de resistência da vítima. A relatora na comissão, deputada Renilce Nicodemos, do MDB do Pará, disse que a proposta está de acordo com os preceitos constitucionais.
5: Proteger quem construiu a história do nosso país é também defender a dignidade e o respeito que toda pessoa merece. É uma medida importante para combater a violência e os crimes contra essa parcela da população e garantir uma resposta mais firme de quem comete esse tipo de violência. Estamos trabalhando para garantir que nossos idosos tenham seus direitos respeitados e possam viver com mais segurança, dignidade e proteção.
4: O projeto que aumenta penas para os crimes de lesão corporal, abandono, constrangimento ilegal e estelionato praticados contra pessoas idosas ainda depende de aprovação pelo plenário da Câmara antes de seguir ao Senado. Da Rádio Câmara, de Brasília, Paula Bittar.
6: Jefferson Campos, do PL de São Paulo, defende proposta que reduz a idade mínima de imputabilidade penal no Brasil. O texto estabelece que jovens entre 12 e 16 anos respondam penalmente por crimes contra a vida, hediondos ou cometidos com violência e grave ameaça.
7: Jefferson Campos entende que a medida busca combater a impunidade e conter o recrutamento de adolescentes por organizações criminosas. Na visão dele, a medida é fundamental para garantir a punição proporcional de crimes graves.
6: Júnior Lourenço, do MDB do Maranhão, quer capacitar profissionais de beleza e estética para identificar sinais de violência contra a mulher. De acordo com o deputado, a ideia é ampliar a rede de apoio e facilitar o acesso das vítimas aos serviços de proteção.
7: Júnior Lourenço explica que o projeto inclui cabeleireiros, manicures, pedicures, depiladores, maquiadores e esteticistas. Eles devem orientar as mulheres sobre canais de denúncia e serviços públicos, além de, com autorização da vítima, acionar os órgãos competentes.
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3: Ciência e tecnologia.
6: A Câmara aprovou o projeto que diminui restrições legais para benefícios concedidos a data centers, resseguradoras e pequenos municípios. O repórter Marcelo Lascher explica as exceções.
23: A Câmara dos Deputados aprovou o projeto que permite que benefícios tributários concedidos a empresas de data centers, resseguradoras e as instituições beneficiadas por Programa Federal de Financiamento de Ações de Combate ao Câncer fiquem fora de restrições impostas pela Lei de Responsabilidade Fiscal em 2026. O projeto permite ainda que municípios de até 65 mil habitantes não precisem comprovar que arrecadam todos os impostos de sua competência para poder receber repasses federais ou estaduais. Essa exigência também é prevista na Lei de Responsabilidade Fiscal. O projeto foi apresentado pelo deputado licenciado José Guimarães, hoje ministro das Relações Institucionais da Presidência da República. A proposta original beneficiava empresas localizadas em áreas de livre comércio e o setor de bens de capital. Mas o texto foi alterado pelo relator, deputado Isnaldo Bulhões Júnior, do MDB de Alagoas. O texto final permite que benefícios fiscais concedidos a empresas de data centers, resseguradoras e instituições beneficiadas por programa federal de financiamento de ações de combate ao câncer não precisem ser acompanhados de estimativa de impacto financeiro e orçamentário para entrar em vigor. O projeto também dispensa a obrigação de demonstrar que a renúncia de receita não afetará as metas fiscais ou que será compensado pelo aumento de receita. O relator da proposta, Isnaldo Bulhões Júnior, diz que a medida é especialmente importante para atrair investimentos para o setor de data centers, beneficiado no início do ano pela criação do Regime Especial de Tributação para Serviço de Data Center, o REDATA. Entre outras medidas, o programa suspende a cobrança de tributos federais para a compra de máquinas e equipamentos destinados a centros de processamento de dados. Para Isnaldo Bulhões, o Brasil é um dos países mais procurados por empresas para instalação de centros de processamento de dados.
1: Trata-se de um setor intensivo em investimentos e marcado por elevada competição internacional na escolha da localização de novos empreendimentos em todo o mundo. Circunstância que recomenda a existência de um ambiente tributário capaz a favorecer a atração e a realização destes investimentos no Brasil.
23: Mas a exceção das regras da Lei de Responsabilidade Fiscal para municípios com menos de 65 mil habitantes foi criticada pelo deputado Gilson Marques, do Novo de Santa Catarina.
9: Aqui existe uma regra que lá atrás, não estou dizendo que é sensacional e perfeita, mas é a Lei de Responsabilidade Fiscal. Agora, o que esse texto faz? Dizer que não é bem assim, que pode ter uma exceção, que pode ser diferente, que esse ano não precisa ser assim. É inacreditável, eu não sei porque se aprova uma regra e depois diz que...

0: da Universidade Federal do Rio de Janeiro. Ela lidera pesquisas com a polilaminina, uma proteína que pode contribuir para a recuperação de lesões na medula espinhal.
1: Arthur Oliveira Maia destaca que estudos com animais e testes experimentais iniciais em humanos apresentaram resultados promissores na recuperação de movimentos. Segundo o deputado, a pesquisa pode representar um avanço no tratamento de casos graves de paralisia.
0: Consumidor. João Maia, do PP do Rio Grande do Norte, é favorável ao projeto que amplia a proteção de passageiros obrigados a despachar a bagagem de mão durante viagens de avião. De acordo com a matéria, a companhia deverá informar o motivo da exigência sem cobrar valor adicional pelo despacho.
1: A proposta apoiada por João Maia também obriga as empresas aéreas a oferecer canais gratuitos para reclamações sobre o despacho compulsório. O passageiro deverá receber orientações sobre seus direitos em casos de extravio, avaria ou violação da bagagem.
0: Cultura. O projeto reconhece a Irmandade da Boa Morte de Cachoeira no Recôncavo Baiano e sua festa como manifestações da cultura nacional. Alice Portugal, do PCdoB, destaca que a confraria, formada por mulheres negras e descendentes de pessoas escravizadas, é uma das mais antigas tradições religiosas do Brasil.
1: Alice Portugal explica que o grupo surgiu como forma de resistência diante da opressão, garantindo sustento coletivo e apoio a mulheres negras após a escravidão. A deputada afirma que o reconhecimento nacional pode ampliar o acesso da manifestação a políticas públicas de preservação cultural.
2: A renda delas foi responsável por compra de alforrias, acolhimento de mulheres negras marginalizadas, consolidando-se como importante símbolo, não é, de luta pela liberdade, por dignidade dessas populações escravizadas. Então, esse grupo, que data aproximadamente de 1810, a partir de escravas vindas da África, se consolidou como uma manifestação cultural e todos os anos acontece a festa. Então, nós estamos reconhecendo a Irmandade e a festa como manifestações culturais nacionais. Trabalho.
0: Os deputados aprovaram projetos que aumentam estrutura e reajustam valores de custas da Justiça do Trabalho. A repórter Cibele Comanetti tem outras informações.
3: A Câmara dos Deputados aprovou 3 projetos que trazem mudanças para a Justiça do Trabalho. 2 deles modificam a estrutura, com a criação de novas varas no Rio de Janeiro e de cargos de desembargador em Goiás. E um reajusta os valores das custas da justiça trabalhista, que estavam defasados há mais de 20 anos. Esse projeto foi apresentado pelo Tribunal Superior do Trabalho em 2022, com a justificativa de que o último reajuste aconteceu em 2002. O texto aprovado, apresentado pela relatora deputada Soraya Santos, do PL do Rio de Janeiro, estabelece que o menor valor será de R$12,02, o maior de R$2.163 e que as custas judiciais terão reajuste automático anual. A proposta também cria um fundo que receberá o valor das custas e de outras receitas, como o pagamento de inscrições em concursos públicos. O propósito é financiar a modernização tecnológica da Justiça do Trabalho. Outro projeto aprovado transforma 7 cargos vagos de juiz do trabalho substituto em 4 cargos de desembargador, 5 cargos em comissão e 3 funções comissionadas no Tribunal Regional do Trabalho da 18ª Região, em Goiás. Segundo o Tribunal Superior do Trabalho, a mudança não representa custos extras. A proposta foi criticada pela deputada Adriana Ventura, do Novo de São Paulo.
4: Este projeto que faz amplia permanentemente a estrutura do segundo grau de justiça do trabalho. Fala que os cargos estão vagos e a gente pensa que está redistribuindo e está transformando, mas na verdade hoje esse dinheiro não sai da caixinha. Outra coisa importante, além dos novos desembargadores, nós temos 8 novos cargos sendo criadas, inclusive funções comissionadas.
3: O terceiro projeto aprovado, em análise há mais de 10 anos, cria 12 varas do trabalho, além dos cargos de juiz, juiz substituto, analistas e cargos de comissão necessários para o funcionamento delas no Tribunal Regional do Trabalho da Primeira Região, no Rio de Janeiro. Segundo o relator, deputado Marcelo Crivella, do Republicanos do Rio de Janeiro, as novas varas vão ampliar a

0: capacidade de atendimento à população em 9 municípios do Rio. O projeto foi criticado por deputados do Novo e do Missão com o argumento de que cria novas despesas. Parlamentares da bancada do governo, como a deputada Jandira Fegali, do PCdoB do Rio de Janeiro, defenderam a proposta.
1: A Justiça do Trabalho é uma trincheira de defesa das mulheres e homens que produzem nesse país. Então o TST é importante e essa inovação, como chamaram aqui, a Justiça Eleitoral também não tem nos Estados Unidos, ela é fundamental para nós aqui. Então a gente não pode ter parâmetros de modelos dos outros, nós temos que entender o papel da Justiça do Trabalho no Brasil.
0: Os três projetos que aumentam a estrutura e o valor das custas da Justiça do Trabalho seguiram para análise do Senado. Da Rádio Câmara de Brasília, com informações de Antônio Vital, Cibele Comanete.
2: Eli Borges, do Republicanos do Tocantins, relatou o projeto que amplia de 60 para 120 dias o período de contratação de trabalhadores safristas. Segundo o deputado, a proposta busca reduzir a burocracia e garantir mais segurança, tanto para empregados quanto para empregadores do campo.
3: Então nós ampliamos de 60 para 120 dias, melhoramos a questão da segurança do trabalhador no aspecto dos direitos que ele tem, direitos para garantir que ele faça um trabalho e não tenha seus problemas em algum acidente, etc. Mas também dando para quem emprega mais facilidade, mais segurança e menos burocracia para ele contratar as pessoas em um período que foi ampliado com esta proposta.
4: Eli Borges destaca ainda que o período trabalhado ficará devidamente registrado, o que permite sua contabilização para os direitos do trabalhador. Se aprovado pelas comissões temáticas, o projeto seguirá para análise no Senado.
2: Silvia Cristina, do PP de Rondônia, se manifesta a favor da proposta que prevê a transposição de ex-servidores dos antigos territórios de Rondônia, Roraima e Amapá para os quadros federais. A deputada acredita que a medida faz justiça a quem ajudou a construir esses estados.
5: Essa é uma pauta muito sensível, até porque quem realmente construiu o estado de Rondônia, Roraima e Amapá foram os ex-territorianos, pessoas que chegaram lá quando nada ainda tinha acontecido nesses estados. E hoje é questão de justiça que eles sejam transpostos aos quadros federais. Uma luta, infelizmente, que já acontece há muitos anos, sem dar a devida atenção para que se faça justiça com esses ex-territorianos.
4: Silvia Cristina critica o que chamou de demora na tramitação da proposta e lembra que muitos ex-territorianos morreram sem ter o direito reconhecido. A parlamentar defende que a matéria avance rapidamente até a votação em plenário para garantir dignidade aos servidores.
2: Yandra Moura, do União de Sergipe, propõe criar um piso salarial nacional de R$ 3.400 para conselheiros tutelares, com reajuste anual pelo INPC. O projeto fixa a remuneração mínima em todo o país e garante a inclusão da categoria no PASEP.
4: Na visão de Yandra Moura, a medida, além de corrigir as diferenças salariais entre municípios, valoriza o trabalho de proteção a crianças e adolescentes. A deputada entende que garantir condições dignas de remuneração melhora a qualidade dos serviços prestados à população.
2: Termina agora o jornal Câmara dos Deputados, produzido pela Rádio Câmara, com trabalhos técnicos de Everson Urani e apresentação de Val Monteiro e Luciana Vieira. Uma boa noite para você.
4: A Voz do Brasil volta amanhã. Boa noite.
6: 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Boa noite.

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0: Meia-noite e meia. 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
3: 1:28, Arauto.
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2: Pontualmente 2 horas. 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
3: Duas e 29, Arauto.
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1: 3 horas em ponto. 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
2: 3:28, Arauto.
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1: 4:30, Arauto.
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0: Brasil Sertanejo, ficando por aqui, que bela seleção de música sertaneja, toda manhã de segunda a sábado aqui da Arauto 90,5, depois aqui do Destaque das Sertanejas, chegando aqui a nossa música de banda, música alemã, música gaúcha, nosso Bom de Arauto, no ar até às 9 da manhã. Um minuto e meio, faltando para 6, Arauto.
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0: É o nosso Bom Dia Arauto desta quarta-feira, começando aqui direto do estúdio Chimarrão.

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Dia 8 de setembro, Cima Vida Ria, Freund. Dia 9. Ontem foi dia 8 lá, eu tô dando uma confundida aqui ainda por causa do feriado, né? Que tornos, né? Estou ralando, mas é muito bem. 9 de setembro, quarta-feira, Willkommen Light. Começando o nosso programa Bom Geraldo depois do Brasil Sertanejo. Que bela seleção de sertanejas todas as manhãs, acompanhando o seu chimarrão, você que já tá viajando, já tá na estrada, tá no galpão, ainda tá dentro de casa, se preparando para começar o dia, preparando a criançada para a escola, começando o nosso Bom Geraldo sempre com muita animação e informação no seu início da manhã. 9 de setembro, dia do administrador, dia da velocidade, mas olha só, dia do médico veterinário. Parabéns a todos os médicos veterinários. Hoje é dia do cachorro quente, mas olha só. É dia do cachorro quente hoje, mas testasquits, não é? Muito bem. E também temos aqui hoje, nesse dia 9 de setembro, dia internacional para proteger a educação. Né? Muito bem. Vamos lá. 3793-3000. Acionando nosso telefone. Já colocando nosso WhatsApp também à sua disposição por telefone, pelo WhatsApp. Quem participar já pode mandando o seu alô, fazendo homenagem. Tem aniversariante da família nesse 9 aí de setembro. Pode mandando pra cá já o seu alô, a sua homenagem, seu pedido musical. Pode pedir música de bandinha. Pode pedir música aqui também gaúcha, música alemã. Nosso repertório musical até as 9 da manhã. Temperatura aí relativamente um pouco mais alta em relação a ontem. Scrap, net so cold, Kistagal. Mais friozinho, né? Friozinho em torno de 7 graus a temperatura nesse momento aqui na parte baixa da cidade. Dando uma olhada aqui nos termômetros, aqui na região dos vales, a temperatura oscilando entre 7 e 8 graus. Bom chimarrão, bom café da manhã, tá começando o dia, vamos lá, comece melhor o seu dia, com o nosso programa Bom Geraldo, todas as manhãs, das 6 às 9 horas. Jetzt geht's los, Freunde, bandas, gaúchas, música alemã, um repertório musical no capricho pra vocês.

0: Alta Alegria, informação, a rádio da música boa e muita música boa já tocando no seu início do dia. Música de banda, música gaúcha, música alemã. Por aqui ouvimos aqui os atuais Eu Sou Feliz, os anos 80. Essa aqui já foi pra ti, seu Adão Pocai, lá do Monte Belo, já mandando seu bom dia, seu abraço também. Parabéns aqui pra Frau Frei, que tava de aniversário ontem. Valeu, seu Pocai. Vamos repassar lá pra Frau, tá bom? Abraço também a Daí de Freitas, destaque da música gaúcha, Elton e Juliana Tas Motoara. E na abertura, no ritmo das bandinhas, a banda Horizonte de Santa Catarina, 6:19, a temperatura aqui na faixa dos 7 graus.
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0: E o nosso primeiro destaque do programa Previsão do Tempo, Rafael Cunha, atualiza aí, né? Temos aqui um tempo com bastante nebulosidade, um friozinho no início desta manhã da quarta-feira. Vem alguma chuva por aí nos próximos dias? Como é que tá a previsão? Bom dia.
3: Muito bom dia a todos que nos acompanham. A tendência para hoje é de um dia marcado pela nebulosidade nas primeiras horas da manhã e sol à tarde. Já amanhã, o dia será marcado pela nebulosidade com possibilidade de pancadas isoladas mal distribuídas em forma de garoa. Já na sexta-feira, chove. Cerca de 30 milímetros previstos para sexta-feira e a temperatura variando pouco nesses três dias. Máximo hoje de 21 graus, na quinta-feira amanhã, portanto, faz 22 e na sexta a máxima fica em 20. A mínima amanhã fica em 12, hoje um pouco mais baixa, e na sexta-feira em 14 graus. Com as informações do tempo, Rafael Cunha.
0: Obrigado, Cunha. Previsão do tempo atualizada e clareando cada vez mais cedo o dia, né? 6 da manhã já tá clareando o dia, é das que prima fria real. 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Muito bem, vamos lá. Temos intervalo comercial, daqui a pouco já. Notas de falecimento, notícias, é bastante recado chegando aqui no nosso 37933000. 6:21, Arauto.
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0: Na região dos vales, média de 7,5 graus.
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0: 6:27, a temperatura aqui na faixa dos 7,5 graus da média aqui na região dos vales. Temos a nota de falecimento aqui da funerária Kiss, esposa Tânia Terezinha Hansel, filhos Cristiane Inês Hansel, esposo Luiz Eduardo Pick, Luciano André Hansel em memória, netos Gustavo Pick, Gabriel Pick, Augusto Hansel, irmãos, cunhados, sobrinhos e demais familiares, com profundo pesar comunico o falecimento de Carmo Luiz Hansel, ocorrido ontem, dia 8, no Hospital Santa Cruz, aos 75 anos de idade. O corpo está sendo velado no necrotério da Vila Arlindo desde a noite de ontem. Atos fúnebres realizam-se hoje, dia 9, com missa de corpo presente às 10:30 da manhã, na Igreja Nossa Senhora da Natividade da Vila Arlindo, onde o velório acontece até às 16 horas, seguida após para o crematório regional memorial da organização KIST. Noticiamos o falecimento de Carmo Luiz Hansel. 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Abraço, pessoal da Fraibus, na companhia, obrigado sempre pela audiência, Fabiana, alô, seu Gilmar Link, Alas Cool, do jeito que você sempre quis.
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0: Aplausos aqui pra Dona Maria. Dona Maria, que está de aniversário hoje, completando seus 90 anos de vida. Mas que maravilha. Um abraço muito especial, Janice Eichelberger, fazendo essa homenagem toda especial aqui pra sua mãe, a dona Maria Kist, 90 anos de idade. Que maravilha. Viel Glück, viel Gesundheit und noch ein schön Musik dabei. Que legal. Parabéns, Dona Maria. Alô, Janice, obrigado pela audiência sempre, família Eichelberger, grande família Kist. Esse é o musical Encanto de Feliz e a Serra Gaúcha, regravado e muito bem regravado.

0: musical Encanto de Feliz, a Serra Gaúcha regravada, que fala da primavera, fala do mês de setembro, a chegada da primavera. É um mês maravilhoso, a chegada da primavera, e já, cada vez mais, né? Chega setembro, cada vez mais cedo, já clareando o dia, 6 da manhã, reparei hoje pela manhã, olha, cada dia parece que uns 5 minutos antes já tá começando a clarear mais cedo o dia. Mas vamos lá, 27 faltando para 7 da manhã, notícias e informações.
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0: A todo momento temos notícias e informações aqui da nossa cidade, da nossa região, aqui dos vales, enfim, temos sempre notícias em destaque, são tantas, né? A gente seleciona algumas aqui. E essa aqui chamou muita atenção aqui, repercutindo aqui também no portal Arauto. Homem que devia mais de 50 mil reais foi preso escondido dentro de sofá. Aí na cidade de Rio Pardo, hein? A ocorrência inusitada ainda culminou num corte com sangramento na testa de um policial civil. Um homem de 39 anos foi preso pela Polícia Civil na tarde, aí da quinta-feira, dia 3, em Rio Pardo. A ação aconteceu por volta das 3 da tarde, numa residência do bairro Jardim Boa Vista. Os agentes apuraram a informação que o indivíduo, conhecido nos meios policiais, estava foragido. O acusado tinha um mandado de prisão civil expedido pela primeira vara judicial de Rio Pardo. Em decorrência de valores devidos, o valor da dívida passa dos 50 mil reais. Após identificarem onde ele estaria, os agentes da delegacia de Rio Pardo foram até lá. Inicialmente monitoraram aí o perímetro, verificando que o homem estava no local. Contudo, ao perceber a aproximação da polícia, o indivíduo correu, né, para dentro da casa e não foi mais visto. E no imóvel, agentes não localizaram o acusado, nem mesmo num anexo. O esconderijo, por fim, foi descoberto já no final das buscas, na iminência dos policiais deixarem o imóvel. Para tirar as dúvidas, um comissário da polícia verificou espaço mínimo dentro de um sofá, junto a uma parede. Ele estava escondido lá dentro, né? Muito bem. Vamos lá, trazendo mais uma informação aqui interessante sobre a questão da Oktoberfest, né? Após o sucesso de público, palco Arauto está novamente no Centro Cervejeiro da 41ª Oktoberfest. A parceria entre o Grupo Arauto e a Sempe foi renovada após o espaço se consolidar como um dos mais movimentados na Oktoberfest. O Grupo Arauto de Comunicação estará novamente no Centro Cervejeiro da Oktoberfest, renovando a parceria que marcou a estreia do espaço no ano passado. E os motivos para a continuidade são evidentes em sua primeira edição. O local ficou lotado em diversos momentos da programação, transformando-se em um dos grandes pontos de encontro e de movimentação dentro do parque da Oktoberfest. Então, novamente, né? Grupo Arauto confirmando aqui o palco Arauto dentro do Centro Cervejeiro na programação da 41ª Oktoberfest, que está se aproximando cada vez mais aí em Santa Cruz do Sul. E no ritmo da Oktoberfest, acredito que essa aqui deve ser uma das mais tocadas nas Oktoberfest aqui no Brasil, né? Olha aí, famoso Feliz em Festa e Conga Banda Feliz em Festa de Santa Cruz do Sul.

0: só tocando música boa, tocando pedidos musicais, também encaixando o seu pedido musical aqui na nossa programação 37933000 para você participar. Trai Silva, não entrai, trai Thousand. Nosso telefone, nosso WhatsApp, mesmo número. E participando por aqui, seu Hard Hacks, Libu, pedindo a sua música, The Cruiser Palco, a banda Tropical Brass, aí de Nova Petrópolis, vamos encaixar por aqui. Rodrigo Ulma, nos dando uma carona, já indo pro seu trabalho lá pra Capitão, né? Fazer reforma de uma escola, né? Uhul, e até. Valeu, seu Ulman. E Malamza, e Massigal. E a Bola aqui também, já o Fruc, já tá na Copariga, aqui da Aralto, lá no Sampaio também. Abraço, meus amigos da Vila Terezinha, a Erte da Vila Terezinha, especialmente o seu Marcelo Filter, né? Pessoal da diretoria, aí da Erte da Vila Terezinha, novamente tem a festa germânica confirmada pro dia 2, né? Dia 1º de novembro. É no primeiro domingo do mês de novembro, a tradicional festa germânica, né? A festa germânica que tem uma bela programação já confirmada por aí. Alô, seu Hinter Rose, Mato Leitão, vamos que vamos, começar mais um dia e sempre começando muito bem aqui com o Arauto. Vantuir Lena, Alas Richter, pedindo uma música bem bonita para toda a sua família, especial pro seu filho Ernesto, Luiz Ernesto Xenerama, né? Xenerama do Rio, Luiz Ernesto Lena, olha aí, seu Vantuir Alto Sampaio, obrigado, aí pela companhia, seu Crema Kudenorga, alô, seu Espiazzi, também já mandando seu bom dia, alô, seu Heisler, lá do Sampaio, tem a Heike, da Heisler, da Schnapskalba, né? Manda sul da Kips, no Only Caipira, do Indy Sociedade e Progresso, né? Agora 14 para 7, Arauto.
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0: Na região dos vales, média 8 graus.
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0: do jeito que você sempre quis.
1: Bom dia, Arauto. Bom dia pra você.
0: Esse nosso pensamento é bom, então, a Roma de Política.

0: depois aqui dessa música do Tropical Brás, mais um pedido musical atendido, agora chegando os serranos aqui da nossa hora do mate pra quem tá batendo. Viado, ia ser mal rancuda, chimarão antimetra. 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
0: Música gaúcha em destaque, na sequência temos horário político, volto às 7:25.

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11: 7:25. 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
11: 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Muito bem, entrando aqui na segunda hora do nosso programa Bom Dia Arauto, nesta manhã, aqui da quarta-feira. 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
11: 7:28, temperatura aqui da faixa dos 8 graus, aqui da região dos vales, friozinho nesta manhã da quarta-feira, chamando por aqui o Jair Roxo, pastor Jair, com a sua mensagem para esta bela manhã da quarta-feira. Bom dia, Jair.
12: Bom dia, graça e paz sejam com vocês. Em Neemias 13, lemos: nosso Deus transformou a maldição em bênção. Agostinho, em suas reflexões sobre a graça, nos ensina que a lei, embora santa e justa, não tem poder de libertar o ser humano da escravidão do pecado. Ela aponta para a transgressão, mas não oferece a solução. É aqui que entra a obra de Cristo. Agostinho nos diria que a lei foi dada para que a graça fosse buscada. Cristo, ao se fazer maldição, assumiu sobre si o peso da nossa condenação, a maldição que a lei apontava para nós devido ao pecado. Que possamos hoje reconhecer a profundidade desse resgate e viver em gratidão por aquele que, por amor, se fez maldição em nosso lugar, nos abrindo o caminho para a vida eterna. Isto é uma boa notícia, isto é evangelho. A graça é para você. E vamos a partir dela, hoje e sempre. Por Cristo Jesus. Amém.
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11: Agora 7:30. Sejam bem-vindos, você que está sintonizando Arauto a partir de agora. Willkommen, Freund, Simatsusama, Bis Noinua, das 6 às 9, é o Bom Dia Arauto no seu rádio. 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

0: Destaque, destaque por aqui do Verde Companhia, famoso tio Mederico, né? Com trombone, ronco do trombone junto, bonita, ficou bonita essa música do Verde Companhia, o tio Mederico no ritmo de banda, agora 26 para as 8 da manhã, a temperatura aqui na faixa é dos 8 graus.
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0: Vamos lá então, chegando a nossa previsão do tempo, daqui a pouco temos a Bianca da Silva com notícias, previsão do tempo para hoje, para os próximos dias. Muito bem, vamos lá, temos aqui o destaque sempre, com o Rafael Cunha pelas 6:15 da manhã, agora em virtude aí do horário político, sempre a segunda previsão do tempo chega aqui pelas 7:30 da manhã. Rafael Cunha, bom dia.
3: Muito bom dia a todos que nos acompanham. A tendência para hoje é de um dia marcado pela nebulosidade nas primeiras horas da manhã e sol à tarde. Já amanhã, o dia será marcado pela nebulosidade com possibilidade de pancadas isoladas mal distribuídas em forma de garoa. Já na sexta-feira, chove. Cerca de 30 milímetros previstos para sexta-feira e a temperatura variando pouco nesses três dias. Máximo hoje de 21 graus, na quinta-feira amanhã, portanto, faz 22 e na sexta a máxima fica em 20. A mínima amanhã fica em 12, hoje um pouco mais baixa e na sexta-feira em 14 graus. Com as informações do tempo, Rafael Cunha.
0: Obrigado, Cunha. 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Destaque da música gaúcha com Os Mirins.

0: É mais uma gaúcha. Especial pra toda a turma que gosta da música gaúcha, né? Os gaúchos aí, a turma que tá nas cavalgadas, nos acampamentos, enfim, né? Mês de setembro, esse mês especial é destacando a nossa cultura gaúcha através aí da semana do mês Farroupilha, né? Agora 20 faltando pras 8 da manhã, depois os berins, daqui a pouco tem Monte Azul, temperatura em 8 graus, notícias.
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0: Mais informações chegando por aqui, Bianca da Silva, temos o patrocínio agora da Box Auto Center, quer fazer uma troca de óleo, precisa fazer uma troca de óleo bem feita, higienização do ar-condicionado, filtros, faça bem feito na Box Auto Center, aqui Veranço da Rua Jacobecker, a poucos metros, Hospital São Sebastião. Bianca, bom dia.
2: Bom dia, Marcelo. Bom dia aos ouvintes. Mato Leitão recebe neste sábado o segundo encontro de carros antigos. Mais de 70 veículos já estão confirmados. O evento ocorre das 9 às 18 horas no entorno do centro administrativo, com entrada gratuita, bandas, alimentação e atrações para as crianças. Esse evento vai ser, né, em benefício do Léo Volch, que a gente já veio falando sobre essa campanha, né? Então, finalmente, neste sábado ocorre o segundo encontro de carros antigos. E falando aí um pouquinho sobre a variação do tempo que não deixa aí de nos atingir, né? Agosto teve chuva acima da média em Lajeado e grande variação de temperaturas no Vale do Taquari. Segundo a Univates, foram 173 milímetros de chuva somente em Lajeado. O volume ficou 20,6% acima da média histórica. O mês também registrou extremos bastante distintos. No município, a temperatura variou de 3,9 graus a 32,7. Que variação, né? Não deixa de nos atingir, né? Nós estamos também entre o Vale do Rio Pardo e o Vale do Taquari. A gente vê, né? Ontem foi um dia que começou bem frio, ao longo do dia foi fazendo calor, depois ficou frio. Então aí tá uma variação bem difícil pra gente se programar e sair com roupa durante o dia.
0: É, e dessa semana novamente, tudo um pouco, né? Chuva, frio, né? Temperaturas mais agradáveis, sol, vamos ter de tudo um pouco, né?
2: Exato, e sempre tem que levar daí o guarda-chuva para garantir que não vai pegar chuva ao longo do dia, então aí os nossos ouvintes têm que estar preparados.
0: Tá legal, obrigado, Bianca, pelas informações, até como informação, cavalo solto aqui da região da do Bairro Aviação, aqui da região da da Secretaria de Obras, obrigado, Loribaldo, pela colaboração, sempre é importante a gente trazer esses alertas, ainda é cavalo solto, né? Infelizmente continua ainda essa história de cavalos soltos aí em algumas ruas, né, em alguns bairros aí, em algumas localidades, infelizmente, é para causar um acidente, é vapt-vupt, né? É um cavalo solto aqui nas imediações do bairro Aviação, aqui nas imediações da Secretaria de Obras, né? Muito bem, 18, faltando para as 8, Monte Azul. Uma abençoada quarta-feira para todos nós, hein? Vamos juntos até as 9 da manhã. Daqui a pouco tem a mensagem do dia. Alô, Nair Possel. Alô, escuta aí. Obrigado pela companhia sempre. Alô, Finkla, Vikensen. Gilmar Silveira, bom dia. Família Varros, boa quarta-feira.

0: E a informação bonita, bonita essa valsa com a banda Monte Azul, a valsa seguindo tradições. Abraço dona Marlene Dota, Marlene Pistachon of the Pine. É, Pistachon Tire Cisa, Matandrinha, não sei se a Cisa, Matrinha dos caras. Alas com Marlene, abraço pra ti, turma da Cidade Nova, de Célio, de Vone Keller, Alvons Alausda, Altetar, Kut, Ana Fenga, Mercut, Music, Michel. Abraço aqui também, Jordi, abraço aqui, Lega, turma aqui da Companhia Sempre, da Liga Justo Rangel, e a Bolha Voltsiva, Trans, esse setembro, Tam Platz e Fels, sobre Liga Justo Rangel, e a abraço, turma, família Goldman, a família Banger, Jordi, obrigado pela companhia, também já tá se preparando pra lida do dia, só nas pinturas. Alô, seu Hinter Rose Mato Leitão, um abraço. E mais aqui já mandando o seu bom dia. Alô, Simbocuga, dona Noiri Petri, alô, escuta Noiri. Obrigado, boa, abençoada quarta-feira pra ti também, né? Muito bem, aqui tô recebendo aqui o um recado também do seu Odair Enker, alô, escuta seu Odair. É, mandou um recado faz mais ou menos uma hora atrás, não sei se tá ainda, é nos dando uma carona. É obrigado, seu Egar. E a Freund von Júlio de Castilhos de Ronhausen Kermes. É a sua festa comunitária agora, dia 18, né? É 18 de outubro. Abraço, meus amigos da Júlio de Castilhos. As que tem Manchin Fest, né? Sempre uma festa maravilhosa. Falando em festas bonitas, temos a Gigante Fest nesse domingo aqui no Gigante da Travessa. Pra quem já tá hoje, quarta-feira, pensando aonde vamos no domingo, aonde vamos. Vamos almoçar no domingo, vamos almoçar numa quermesse, vamos dançar, vamos tomar uma cerveja, vamos prestigiar as nossas festas do interior, Gigante da Linha Travessa, né? Tem aí a animação do estilo musical e os hermanos, temos a festa evangélica da Linha Esperança, ela na Linha Esperança, perto e da Linha Saraiva, lá por lá vai estar a animação do Meninos do Astral e Banda Magia, e também temos aí a festa do associado da Sociedade Progresso de Sampaio. Damos um chamando churrasco e vamida, animação do musical Novo Encontro, né? Muitos eventos aí novamente movimentando o nosso interior no próximo fim de semana. É da Gilmar Silveira, Pilna Chega, Senzenoman Raide do Romcará, e a Vona Turma do Recanto Nativo, ainda de Monte Alverde, já chegaram no destino aí, seu Gilmar. Já chegaram, tão cavalgando ainda. É da Fengla Estepai, né? O Fengla tá junto nessa turma, né? Ui, e até na cabora, né? Parece que o Fengla já trocou 3 vezes o step, né? É John Twymal de Pneumofuria, galera. Né? É, The Motions and the Call, The Hercules Trimal Fashlandia, né? É, Fashland no bom sentido, botar a feiradura nova, né? É, então ali batizando na rua de tudo, Alega Potts, o Pisse Padinira, The Paranga, The Rometsana Call, galera. É, The Fengla, não sei, Bissou, Tutas o Ken Padinira, galera. Alega Potts, Venazon Cruz, Kiss Paranga, Cita, Romga, Alisa Padinira, Metsana Call, galera. The Motions Trimal de Feiradura, Stroga, galera. Aê, seu Fengla, né? E até me... É de Fengla, echte Gaúcho, de Metzena Cruz, Schwarze Hutto, Pase 2000 Eieren. 11 faltando, pras 8, Arauto.
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0: Na região dos vales, média 8 graus.
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0: 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Vamos lá. Começando muito bem o seu dia. Do jeito que você sempre quis. Sou família Nau e da cidade de São João do Oeste, Santa Catarina, né? De Tonomo Power e a Laite Sintramtran. Alô, família Nau. As dois tem Nau e Santa Crau a cara. E tá chegando esse trombonaço, uma banda de Santa Catarina. Banda Estrela de Ouro.

0: Minuto Alegria. Informação, essa foi a banda Sete Elos. Banda Sete Elos, Taça de Pranto, com a participação da Josi Labarca. Também ouvimos a banda Estrela de Ouro, aí de Santa Catarina. 8:01, Arauto.
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6: 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Chega, Sunshine, boa quarta-feira, temperatura média. Vamos ver aqui, né? Temperatura já chegando aqui na faixa dos 10 graus. 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
6: Ich habe noch keine Shot gespielt heute. Vamos lá então. Shot 1, 2, 3, banda Marco Polo, daqui a pouco chegando a mensagem do dia.

0: Olha que maravilha esse show.
1: Bom dia, ouvintes da Arauto 90,5.
0: Segura, segura.
1: Vamos para a mensagem.
0: Alamos, alamos, alamos, alamos, alamos. Aí, só é Getz e Gapice Lamza. É o Mike, já estamos puxando a mensagem por aqui. Agora sim, vamos anunciar primeiro aqui, né? Anunciar aqui o recado aqui desse shot, né? Desse shot aqui, seu Budi, obrigado, seu Budi, sempre pela companhia aqui na Quarta Liga Nova, grato, obrigado pela audiência, sempre seu Budi. Ana Lúcia Marges, obrigado também pela tua audiência, obrigado Ana Lúcia. Agora siga anunciando a nossa mensagem do dia desta quarta-feira, vamos lá.
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0: E antes, agora sim, vamos lá. Primeiro temos aqui o oferecimento da mensagem do dia desta quarta-feira. 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Agora sim, chamando Michael Tessin para trazer a sua mensagem para esta manhã. Michael, seja bem-vindo. Bom dia.
1: Bom dia, ouvintes da Arauto 90,5. Vamos para a mensagem desta manhã.
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1: Amigos e amigas da Arauto, amar alguém não significa viver a vida dessa pessoa. A gente ajuda porque ama, protege porque se importa, perdoa porque acredita. Mas existe uma linha que, quando ultrapassada, deixa de ser ajuda. É quando você começa a resolver o que o outro precisa resolver. Assume compromissos que são dele. Conserta erros que ele precisa enfrentar. Dá novas oportunidades sem que exista mudança. E sem perceber, você começa a carregar nas costas uma vida que não é sua. Isso pode parecer amor. Às vezes é apenas medo de ver quem amamos enfrentar as consequências das próprias escolhas. Ajudar é estar junto. Salvar é tomar para si aquilo que pertence ao outro. Até Jesus acolheu, ensinou e estendeu a mão, mas cada um precisou fazer a sua parte. Há aprendizados que ninguém pode viver por nós. Por isso, amar também é saber a hora de soltar. Você pode ter compaixão sem carregar o peso do mundo. Pode estender a mão sem caminhar pelo outro. Porque cada pessoa tem o seu caminho. E o seu também merece ser vivido.

0: Volta Alegria, informação, belíssima mensagem do dia. Acompanhada pela música Rose de Rose, clássico da nossa música alemã, com a Karine Eichelberger, banda Eichelberger da cidade de 13 de maio, chegando aqui bastante mensagens. Que bela repercussão novamente dessa mensagem do dia desta quarta-feira. 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
0: Entrando aqui na terceira e última hora do nosso programa Bom Dia Arauto, oferecimento Via Atacadista. 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
4: Ele, o Bergman, na Cidade Nova, também tá no Chimarrão, acompanhando a programação. Liga de Baltilia, que é Marcelo, olha, tem Michael Tess, enquanto nome de Felsen, que é Platz, bom, que ela vaza mensagem, né? Light, light, light. Marinês Asman, obrigado pela companhia sempre. Dona Iraci Kuhn também já deve estar indo no Chimarrão. Abraço de Iraci, Vietnam, tem o Moyes, Turner, Starte, Freida, todos os nomes, tem que ser Blitz, Kuhn, Maharesh, Latte, Blitz, nome, ainda linha travessa, né? Abraço aqui também, sempre na companhia também, a dona Nair Saideu. Chegando por aqui a Banda Genial. Alô, Adriano. Alô, amigos da Banda Genial, hein? The Sam Star Kids, Losto e Marques e Souza.

0: alegria, informação, famoso trombonaço Colônia Alemã com Adler's Band de Santa Catarina, cheira, cheira trombonaço, craque e sorrida, Maurício Conzano de Mel da Riatória e que fa. Abraço meus amigos do Gigante da Travessa, daqui a pouco já tem a música dos irmãos, Tomamos um chen, tight pausas pelo fundo, irmãos, eles que estarão juntamente com o estilo musical na animação aqui da tradicional Gigante Fest. Tem que do Rio de Maurício, Estorria, Sofrijo de Estátia, né? Kitsi, tem que Jonomo, Nayashu, calma, né? Hora vence, Nayestrimka, né? Pra domingo, olha a previsão de tempo muito bom, né? Pra quem tá esperando, já se programando pro fim de semana de Samsa ou de Sunda, tanto sábado como domingo, a previsão de pré-domingo do sol. Muito bem, alguma chuva, olha, a chuva tá sendo prevista mais pra sexta-feira, né? De Freida, Moia, de Tunista, uma meia zona de Schmiri, bem legal. Mas ainda não se tem a previsão de chuva das Kanzo, Pissia, Ria, Dozon, Fusel, bem legal, né? Mas a chuva mesmo tá sendo prevista pra sexta-feira. 8:29, Arauto.
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0: 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Noia! 28 faltando pras 9 da manhã.

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0: Recebendo uma foto aqui do Alemão da Borracharia, aqui do Posto Nevoeiro, abraço Alemão, né? Estamos sempre na companhia aqui da Arauto também, da Rotten Carabs, que fez torria no Castelhano, né? Olha, uma carpa de 15 quilos de alta qualidade, mas ali, seu Dari, né? Mas olha só, mandando a foto, né? Mostrando a foto da carpa de 15 quilos que ele pescou. Que coisa boa. Falando em alemão. 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

0: Cheira Tarde Valsa, sai o ritmo da valsa, destaque da música alemã com Os Hermanos, agora 23, faltando para as 9 da manhã, temperatura da faixa dos 10, agora já passando dos 10 graus, aqui em Verâncio, em toda a nossa região.
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0: Muito bem, mais notícias, atualizando de novo o termômetro aqui, agora já chegando em 12, né? 12 graus a temperatura média aqui na região dos vales. A Bianca da Silva chegando com mais informações, oferecimento Óticas Lauro, 55 anos de tradição, aproveite o crediário próprio da Lauro em até 10 vezes sem juros ou 15 vezes nos cartões para comprar o seu óculos sem pesar no bolso. 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Bianca, novamente, bom dia.
2: Bom dia, Marcelo, bom dia aos ouvintes. Incentivo a Calçados Beira Rio busca manter 900 empregos em Santa Clara do Sul. O projeto na Câmara prevê repasse mensal de R$25 mil à empresa por 3 anos. Para receber o benefício, a unidade terá que manter os empregos e o funcionamento regular. Além disso, oficina de judô gratuita abre vagas para adolescentes em Mato Leitão. São 7 vagas para jovens de 12 a 16 anos. As inscrições devem ser feitas na Secretaria Municipal da Assistência Social, Habitação e Cidadania ou no CRAS. As aulas começam na próxima segunda-feira, no turno da manhã.
0: Muito bem, obrigado, Bianca. Sempre lembrando, temos nosso portal de notícias, sempre bem atualizado. Acesse lá, portalaralto.com.br. E também às 11h30 temos o informativo Arauto em frente com o nosso programa, trazendo a música nova do Silverson.

0: Arauto Alegria, informação, as clássicas da nossa música gaúcha. Você ouve aqui na Arauto, ainda mais esse mês de setembro, né? Nosso mês Farroupilha, mês do gaúcho, tá aí os Monarcas. A música, o short do chimarrão, short chimarrão. Bonita, bonita. Essa aqui dos Monarcas, hein? Silverson também por aqui, também os Hermanos. E essa valsa alemã bonita é pra dona Marli Valdrin, da cidade de Imigrante, tá de aniversário hoje. Parabéns, parabéns, abraço, Marli Valdrin, faz cair no programa, deixa noite que possa. É feliz e abençoado dia pra todos nós, especialmente pra ti, tá bom, Marli? Família Valdrin, aí da cidade de Imigrante, nosso muito bom dia. 13 para as 9, Arauto.
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10: 10, faltando para as 9, reta final do nosso Bom Dia Aralto desta bela quarta-feira. 12 graus a temperatura. 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

0: Alta Alegria, informação, fechando o nosso Bom Dia Alto desta bela manhã da quarta-feira com Rogério Magrão e banda de Flippers e também Águia Azul, banda show. Na sequência, continua o show.
1: Não tem sequência, calma, calma.
0: Lá vem ele. It's come to storm the year, né?
1: Não, tá terminando. Nessa manhã, não vem dizer que vai chover esta manhã, não vai. Ô, Fry. Mensagem.
0: Tá terminando aqui, tá?
1: Mensagem rapidinho, programa, né? Mensagem.
0: É frase de efeito.
1: Frase de efeito, isso.
0: Frase de efeito, vamos lá.
1: Uma tomada sem fio.
0: Uma tomada sem fio?
1: Não passa de uma tomada.
0: Tá.
1: Uma tomada com fio. Ela transmite energia.
0: Isso.
1: Seja você essa tomada com fio.
0: Tá bom. Aplausos.
1: Obrigado. Tá, vocês são parceiras, né? Ganharam cliba.
0: E se o, se a tomada der choque?
1: Não, mas aí tu tem que ser forte o suficiente, entendeu? São as adversidades da vida. Entendeu? Há momentos em que você será chocado.
2: Chegando.
1: Olha pra mim.
0: É verdade, é verdade. Ele tá chegando aí.
1: Olha aqui no grão dos olhos.
0: Olha aí. Marcos do Oeste.
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1: Alô, pessoal.
2: Só tem música boa.
0: Pontualmente 9 horas, ele tá chegando aí do S até as 11:30 da manhã.
1: Bem dia!
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Marco Antônio do S, mais de 4 décadas a serviço da Rádio Difusão. Ô, dia 4, completei 8 anos de casa. Dia 4 agora de setembro. Preciso comentar com vocês. Também não quer dizer nada, né? Mas são 8 anos de casa. É, gente, 8 aninhos aqui na Rádio. Eita, coisa boa. Rumo à terra. Ah, tá, gente, coisa boa. Hoje é o dia do médico veterinário. Aí, que cuidam dos nossos animais. Quando a gente fala dos nossos animais, médico veterinário, é gato, cachorro. Não. Aí, ó, o Hércules. Esse é o Hércules do Fernandinho. Também precisa de atendimento veterinário, né? Então, aos médicos, aos doutores e doutoras, veterinários, veterinárias, parabéns pelo seu dia. Cumprimente o veterinário.

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alto. Uma alegria, informação, brilhação. Batom vermelho. Ei, Alejandro. Esse é Dona Alejandro Turra. Tem gente que ouve o Turra já.

Vendo aqui, hoje vamos sortear uma geometria, isso? Geometria para carro, presente da Rodoauto Pneus. Que tal?

0: alguma coisa, né? O negócio é já fazer um, como é que se diz, um cardápio ali, segunda isso, terça aquilo. Geralmente segunda-feira é o restante do churrasco, né? É o que sobrou do domingão.
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0: 9h22, Arauto.
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0: Nos Vales, 14 graus.
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Pessoal da comunidade evangélica aqui, já passando pra gente aqui o resultado da rifa da festa evangélica desse ano. Primeiro prêmio. Primeiro prêmio saiu para o Gilney Adan da Silva. Mas a Gilney, hein? Aí, ó. Prêmio, quanto era o primeiro prêmio da rifa? Era em grana, né? Segundo prêmio, Artibano Heinen. Só os 5 aqui, tá? Tá bom, os 10. 10 primeiros prêmios aqui. Então vamos lá. Gilney Adão da Silva. O Artibano Heinen ganha segundo. Terceiro prêmio saiu para Luísa Lenhar. O quarto prêmio para Márcia Desbecel. O quinto prêmio para o Sérgio Luiz Klaff, mas é um jornalista. Em sexto prêmio, o sexto prêmio, Rueni Hansen. Sétimo prêmio saiu para Otávio Grisen. Oitavo prêmio para Sabrina dos Reis Martins. E

0: Novos Festeiros aí também, sucesso na próxima.
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2: Vem aí Doce Pecado e a chantagem emocional. Olha, hoje tem uma geometria na Rodoalto, viu? Apresentando, hoje é o dia.
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2: Nos Vales, 14 graus.
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0: 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Rafael, meu ilustre, agora estamos com 14 graus. Bom dia!
1: Muito bom dia a todos que nos acompanham. A tendência para hoje é de um dia marcado pela nebulosidade nas primeiras horas da manhã e sol à tarde. Já amanhã, o dia será marcado pela nebulosidade com possibilidade de pancadas isoladas mal distribuídas em forma de garoa. Já na sexta-feira, chove, cerca de 30 milímetros previstos para a sexta-feira e a temperatura variando pouco nesses três dias. Máxima hoje de 21 graus, na quinta-feira amanhã, portanto, faz 22 e na sexta a máxima fica em 20. A mínima amanhã fica em 12, hoje um pouco mais baixa e na sexta-feira em 14 graus. Com as informações do tempo, Rafael Cunha.
0: Obrigado, Rafael, trazendo informações pra gente. Qual foi a mínima essa madrugada, hein? 6.8, é, 2.2, depois tivemos 3 graus alguma coisa na outra madrugada, e nessa madrugada, quase 7 graus, né? Não foi uma madrugada tão fria assim. Vamos lá, 14 graus nesse momento. E assim, minha gente, nós fechamos, não era pra ser isso, mas tudo bem. Assim nós fechamos a nossa primeira hora. 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Vem aí o Gabriel do Expresso.
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0: Da boate no som, no pagode. Gabriel Expresso e os Cleiton Borges.
3: Encontrei a garota magia.
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0: 10 e 1, Arauto.
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A região dos vales, 14 graus. 10:05, direto do portal Arautos, destaques em notícias. A Prefeitura de Venâncio divulga ganhadores ou nota fiscal gaúcha de agosto. 10 pessoas foram contempladas com prêmios entre 300 e 1.200 reais. Os vencedores têm até o dia 1º de dezembro para solicitar o pagamento pelo Aprova Digital ou diretamente na Secretaria da Fazenda. A lista completa pode ser conferida nas redes sociais da Prefeitura. Biblioteca Pública de Venâncio é reconhecida por ações de incentivo à leitura. A Caiari foi selecionada para o Proler Bibliotecas e está entre as 15 bibliotecas gaúchas contempladas pelo Prêmio Banrisul Cultural. As iniciativas vão ampliar a formação, o acervo e até mesmo a estrutura oferecida aos leitores. Parabéns! Canta Venâncio reúne estudantes nesta quinta-feira no Clube de Leituras. O festival começa às 19 horas, não tem cobrança de ingresso. Serão 12 estudantes de escolas do município nas categorias ensino fundamental e médio. Os candidatos terão acompanhamento da Clube Orquestra. 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

0: Bagunçado, a clássica da Nave Som, no tempo da Renata Paz ainda. Música 4, Nave Som, e música 5, Panda, Eu Te Seguro, sucesso nacional. E a música 6, grande negão, negão e banda, Amor a 3.
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0: de aniversário ontem. A Fernanda está de aniversário, mas quem ganha o presente é você. Essa é nova, né? Tá bom, beijo grande. Obrigado pela audiência, viu, Fernandinha?
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0: se acabou. É novidade, hein?
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0: 10:30, Arauto.
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0: Travou nos 14 graus na região dos vales.
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0: Simbora, que aqui tem mais música pra você na rádio.

0: 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Não tem erro. Mato Leitão recebe neste sábado o segundo encontro de carros antigos. A primeira edição foi um sucesso e a segunda não vai ser diferente, viu? Mais de 70 veículos confirmadíssimos. O evento será nesse sábado entre 9 da manhã e 6 da tarde. Ali no entorno do centro administrativo, do lindo, bonito, estiloso centro administrativo de Mato Leitão. Não tem cobrança de ingresso. Vai ter bandas, alimentação, atrações para as crianças. Olha aí, ó. Tentando levar o netinho lá pra se divertir enquanto que o vô fica olhando os carros antigos aí, né? Showzaço, gente. Tá aí, ó, que baita pedida, viu? Segundo encontro de carros antigos, marque na sua agenda, sábado agora, entre 9 da manhã e 6 da tarde. Tá aí, ó. Notícia boa da Arauto.
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0: Campeão para quem pediu.

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2: 10 para as 11, Arauto.
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2: Região dos Vales, temperatura em 15 graus.
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0: Vamos lá, que depois de amanhã já é sexta.
1: Muito bem, bem lembrado, viu, Márcio? Um abraço pra vocês em Lajeado.
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3: Comprei um carro novo pra impressionar a vizinha. Mas ela tá.
1: Nossos amigos dos hermanos. Beijinha.

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vocês. Olha aqui, ó. Vou dar mais uns 5 minutos. Depois vamos fazer o sorteio da nossa geometria. 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Esse é o Hoje é o Dia. Este

Esse foi novidade, né? Chiquito e Bordoneio, com participação do Paulinho Mocelin. A Morena do Rodeio ficou boa, hein?

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0: Alguém vai ficar muito feliz, tá levando geometria para o seu carro por conta da Rodoauto Pneus Goodyear. 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Vamos lá então, final do telefone do contemplado, da contemplada. Vamos conferir aqui. Olho na tela. 1900. E aí, 1900, é isso? 1900 é a dona Cristiane Raquel Burgar. É isso? Ô, Cristiane! Parabéns! Você foi contemplada! Geometria pro seu carro, tá bom? Um abraço! Obrigado pela audiência! Inácio Kessler tá mandando aí na linha travessa, mandando música pra sua filha Manuela Kessler de aniversário hoje. Muito bem, a mamãe também mandou, né, dona Simone? Ah, dona Simone e seu Hilário. Manu

Antes do dia, muitas e muitas e muitas e muitas felicidades, tá bom? Vamos ficando por aqui com mais uma edição do nosso Hoje é o Dia. Tem mais amanhã comigo, amanhã é quinta, né? Sexta-feira, ele e o Hércules estão de volta. Fernanda.

0: 11:28, Arauto.
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0: Na região dos vales, a temperatura está em 16 graus. 29 minutos nos separam do meio-dia. Está no ar mais uma edição do nosso Informativo Arauto. A partir de agora, o essencial da informação antes do meio-dia. 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

0: Biblioteca Pública de Venâncio, ela é reconhecida por ações de incentivo à leitura. Canta Venâncio reúne estudantes nesta quinta-feira no Clube de Leituras. Gaúchos do Bem arrecadam mais de 145 mil reais no terceiro almoço beneficente em Venâncio. Prefeitura de Venâncio divulga ganhadores do Nota Fiscal Gaúcha do mês de agosto. Você confere a partir de agora. E o nosso primeiro assunto, Biblioteca Pública de Venâncio é reconhecida por ações de incentivo à leitura. Entre os prêmios estão novos mobiliários, um acervo de livros de cultura local e regional. A repórter Clarissa Gomes comenta.
1: A Biblioteca Pública Municipal Caiari de Venâncio Aires celebra duas conquistas. A instituição foi selecionada para participar do Proler Bibliotecas, iniciativa nacional de incentivo à leitura, e também está entre as 15 bibliotecas públicas municipais do Rio Grande do Sul, contempladas pelo Prêmio Banrisul Cultural de Bibliotecas. Os reconhecimentos valorizam um trabalho que é desenvolvido com a comunidade e, ao mesmo tempo, abrem novas possibilidades para qualificar as ações e os espaços oferecidos aos leitores. Por meio do Proler Bibliotecas, realizado pela Universidade Federal de Alagoas, em parceria com o Ministério da Cultura, a Biblioteca de Venâncio vai participar de uma trilha de formação voltada a incentivo à leitura. A programação inclui cursos, encontros formativos, orientações metodológicas, apoio técnico e acompanhamento para o desenvolvimento de projetos. A biblioteca também vai receber o kit Proler com materiais literários e pedagógicos, além do selo Proler e da integração à Rede Nacional de Incentivo à Leitura. Nesta edição foram selecionadas 144 bibliotecas públicas de todo o país, sendo 19 do Rio Grande do Sul. Já o Prêmio Banrisul Cultural de Bibliotecas, promovido pelo Banrisul Instituto Cultural e Social em parceria com o Instituto Histórico e Geográfico do Rio Grande do Sul, reconhece bibliotecas que desenvolvem ações contínuas de promoção à leitura e educação. Como parte da premiação, a Caiari vai receber novo mobiliário para qualificar seus ambientes, além de acervo literário de referência com obras da literatura regional e estadual. A entrega e instalação dos bens estão previstos entre 31 de outubro e 28 de março de 2027. A premiação ocorre por meio da concessão de bens sem repasse financeiro ao município. Com as conquistas, a Biblioteca Caiari fortalece seu trabalho de incentivo à leitura e amplia as possibilidades de oferecer à comunidade um espaço cada vez mais acolhedor, qualificado e voltado à cultura, ao conhecimento e à convivência.
0: Parabéns à nossa querida Biblioteca Caiari, merece realmente. Quem ganha, além da biblioteca, é a nossa comunidade. Parabéns!
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0: 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Canta Venâncio reúne nesta quinta-feira no Clube de Leituras 12 estudantes que participam desta iniciativa. Vanderlei Silva, conta mais aí sobre o Canta Venâncio.
3: A música estudantil ganha o palco do Clube de Leituras nesta quinta-feira com a realização do Festival Estudantil Canta Venâncio. A programação começa às 7 da noite com entrada gratuita e reunirá 12 estudantes de escolas de Venâncio Aires em uma noite de interpretação, torcida e valorização de novos talentos. O festival será disputado nas categorias Ensino Fundamental e Ensino Médio. Todos os candidatos terão acompanhamento musical da Clube Orquestra, levando ao palco repertórios que passam pela música popular brasileira, sertanejo, rock e sucessos internacionais. Além da disputa entre os intérpretes, o Canta Venâncio busca envolver também as comunidades escolares. Serão premiados os três primeiros colocados de cada categoria, além da escola do estudante vencedor e da escola que mobilizar a maior torcida durante o festival. O festival estudantil Canta Venâncio é viabilizado por emenda parlamentar da vereadora Alessandra Ludo do VIG, fortalecendo iniciativas de incentivo à cultura e de valorização dos talentos das escolas do município. Da redação, Vanderlei Silva.
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0: 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Rafael Cunha e o tempo.
4: Muito bom dia a todos que nos acompanham. A máxima hoje na região alcança os 21 graus. Existe a possibilidade de chuva a partir da noite de hoje, chuva em forma de garoa, que deve também dar a tônica para amanhã, quinta-feira. Amanhã a temperatura varia entre 11 e 20 graus e o sol presente nesta quarta-feira não deve estar presente amanhã. Amanhã será um dia enfarruscado, um dia marcado pela nebulosidade, porque na sexta-feira chove e essa chuva, mesmo que em baixos volumes, deixa a temperatura mais amena. Na sexta, a temperatura varia entre 15 e 22 graus. Com as informações do tempo, Rafael Cunha.
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0: 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Gaúchos do Bem arrecadam mais de 145 mil no terceiro almoço beneficente em Venâncio Aires. O valor será destinado a entidades e famílias em situação de vulnerabilidade social. Repórter Cássia Machado fala mais sobre esse evento.
5: A solidariedade mais uma vez fez a diferença em Venâncio Aires. A Associação Gaúchos do Bem realizou no dia 29 de agosto a terceira edição do almoço beneficente, reunindo comunidade, apoiadores e amigos em uma grande corrente de solidariedade. O evento resultou em um lucro de mais de R$145 mil, valor que vai ser destinado a ações de auxílio a entidades e famílias necessitadas. Na sede do CTG Erva Mate, no Parque do Chimarrão, o evento contou com almoço, música ao vivo, confraternização e um leilão beneficente com itens doados por apoiadores. A mobilização da comunidade de empresas parceiras foi fundamental para que o resultado superasse a arrecadação da edição anterior. Em 2025, o almoço beneficente havia arrecadado mais de R$90 mil. Neste ano, o resultado representa um crescimento significativo e reforça a importância da iniciativa. Com o resultado dessa edição, o grupo já projeta novas ações, mantendo o propósito de fortalecer a corrente do bem e contribuir com quem mais precisa.
0: Parabéns aos integrantes do Gaúcho do Bem e a todos os voluntários e aos que colaboraram também nesse almoço beneficente. Mais de R$145 mil.
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0: 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Prefeitura de Venâncio divulga ganhadores do Nota Fiscal Gaúcha de agosto. 10 pessoas foram contempladas. Bianca da Silva chega com os detalhes.
6: A prefeitura divulgou os ganhadores do programa Nota Fiscal Gaúcha de agosto. O programa incentiva a emissão de notas fiscais e busca aumentar a arrecadação. Ele distribui 10 prêmios por mês. Os valores vão de R$300 a R$1.200, totalizando R$4.200 mensais. mensais. Para concorrer, basta se cadastrar no NFG e pedir o CPF na nota fiscal. A participação é automática. Os contemplados têm até 90 dias para resgatar os prêmios. É preciso solicitar pelo sistema a prova digital ou ir até a Secretaria Municipal da Fazenda. O prazo final para os ganhadores de agosto é 1º de dezembro. Além dos sorteios, o Nota Fiscal Gaúcha oferece descontos no IPVA. Quem acumula notas fiscais com o CPF pode ter até 5% de desconto. Para o desconto máximo, são necessárias 150 notas registradas. Os nomes dos 10 ganhadores do mês de agosto foram divulgados e podem ser consultados nos canais oficiais.
0: Ok, obrigado, Bianca. Em instantes, no próximo bloco, você confere o comentário esportivo com Luciano Almeida. Hoje tem Arauto Saúde e o programa Igreja em Missão. Arauto. 17 minutos nos separam do meio-dia. 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
0: 12 minutos nos separam do meio-dia. Dupla Grenal se encontra na mesma situação. Fugir do rebaixamento no Campeonato Brasileiro. De novo, né, Luciano? Ano passado já foi um estresse danado para gremistas e colorados. Esse é um dos destaques do comentário esportivo do Luciano Almeida.
2: Olá, amigos. Olá, ouvintes. Grêmio e Inter enfrentam basicamente a mesma luta no Campeonato Brasileiro. O objetivo tem de ser apenas e tão somente fugir do rebaixamento. E é possível que as soluções que valham para um valham para outro, tão semelhantes que são as suas dificuldades. Até não é o caso do Grêmio, mas no Inter se fala muito no afastamento do presidente Alessandro Barcelos e do executivo Fabinho Soldado. De fato, ambos têm gestões pífias e cometem erros grotescos, causas fundamentais para o Inter chegar onde chegou. Mas o seu afastamento a essa altura faria, por exemplo, defender o goleiro defender melhor ou mesmo o centroavante começar a marcar gols? Pois é improvável. Nos dois casos, os treinadores são questionados, pressionados e uma parcela, maior ou menor, das torcidas pede as suas saídas. De fato, tanto o Luiz Castro no Grêmio quanto o Paulo Pezzolano no Inter fazem trabalhos muito ruins, não conseguiram criar uma estrutura ou uma identidade de time, se atrapalham, inventam, insistem no que não dá certo. Mas o novo treinador faria o TT, o Enamorado, o Nardoni, o Caio Paulista virarem bons jogadores? Ou esse novo comandante, ao descartar em definitivo quem comprovadamente não dá certo, recorreria a quem? Não parece que seja possível cravar que a troca do treinador nesse momento significaria definitivamente a necessária evolução a ponto de Grêmio e Inter fugirem de qualquer risco. E contratar? Bom, certo que se tivessem condições financeiras, conhecimento de mercado e capacidade de negociação, agregar qualidade ao elenco poderia tornar a missão menos heróica. Mas quem e com que dinheiro ou mesmo com que crédito contratar? Às pressas o Inter trouxe o Sanabria e até agora ele não tocou na bola. Precipitadamente, o Grêmio foi ao mercado e contratou o Matheus Nascimento e ele nem relacionado é. É isso ou aceitar pagar 2 milhões por mês por alguém que agora, se estiver no mercado, é porque não funcionou onde está. O que de melhor ambos podem fazer a essa altura é simplificar os seus times. Entender que são tecnicamente ruins, que tem de jogar primeiro para não perder, que precisa se fechar numa força-tarefa defensiva e especular um ponto aqui e uma vitória ali. Tentar entender em que momento e no que já deram certo nessa temporada e repetir. Sem inventar, sem se assanhar, aceitando a sua mediocridade. Limitados, mas brigadores, valentes e dedicados. Só assim pode haver alguma esperança. Até a próxima.
0: Até a próxima, Luciano. Hoje é dia de Arauto Saúde.
3: Muito bom dia, ouvintes da Arauto. Estamos iniciando mais uma edição do Arauto Saúde. Eu sou o jornalista Pedro Carlos Tessin, quero saudar você em mais uma edição. O Arauto Saúde traz hoje a pauta do Setembro Amarelo, mês que falamos muito sobre prevenção do suicídio. Está conosco a doutora Carolina da Paixão, ela que é psicóloga da Secretaria Estadual da Saúde e vai falar conosco. Doutora, eu quero ampliar um pouco essa pergunta aí sobre o Setembro Amarelo. Qual é a importância de nós falarmos sobre prevenção do suicídio durante o ano todo? Qual é a importância? Bem-vinda.
4: Bom dia, Pedro. Bom dia, ouvintes. Esse tema, na verdade, ele é trabalhado o ano todo nos serviços de saúde, né, da região. E a importância da gente falar sobre prevenção do suicídio o ano todo é porque dessa forma a gente consegue mudar a cultura. A gente consegue vencer barreiras, estigmas relacionados à saúde mental. A gente consegue pensar nos modos de vida que as pessoas vivem. E isso pensando em saúde mental é muito importante. Acho que é só assim que a gente consegue pensar em um cuidado ampliado e que faz sentido nos territórios que a gente vive.
3: Muito bem. Doutora Carolina, como podemos falar e que técnica usar para falar sobre o suicídio?
4: Acho que o que a gente precisa entender, Pedro, é que a questão não é não falar sobre suicídio, né? Nós temos aqui números expressivos na nossa região, é um fenômeno que acontece. Ele tem causas multifatoriais, né? Sim. Ele demanda articulações intersetoriais, e a ideia do evento que a gente está propondo é justamente ter os jornalistas, os colegas da comunicação aqui da região como nossos parceiros, tá?
3: Sim.
4: Nessa promoção à saúde, né? Nessa mudança aí de concepção relacionada à saúde mental também, até porque vocês, né, acabam entrando na casa, na vida das pessoas, formam opinião. E o que a gente vai trabalhar no evento, mas que também posso trazer aqui, né, é da gente entender que falar desse tema, né, quando a gente fala sobre isso na mídia, por exemplo, né, alguns cuidados, né, que a gente precisa ter. Primeiro, né, a gente às vezes atribui a morte por suicídio a uma causa específica, a um fator precipitante, a alguma situação de crise que a pessoa possa ter vivido antes da morte por suicídio, quando ela estava em sofrimento. Mas essa não é a questão, né? Como eu trouxe, o suicídio é de causa multifatorial. O que a gente pesquisa, o que atrasa a literatura, é que são diversas causas, né? A gente não pode determinar apenas uma. E nesse sentido, quando a gente fala de mídia, a gente fala de medicalização, muitas vezes a gente vê, né, nos comentários as pessoas trazendo, né, ah, porque a pessoa estava em sofrimento mental, ah, porque a pessoa se separou, se divorciou, perdeu o emprego, né? E não é só uma causa, né? São vários fatores que contribuem para uma morte por suicídio.
3: Quando a gente olha hoje, aí eu queria te perguntar, assim, a responsabilidade, por exemplo, nessas redes sociais, onde as pessoas são chamadas de qualquer coisa, que muitas vezes isso acaba evoluindo com que muitas pessoas tomam decisões trágicas. A gente precisa cuidar o que fala e o que escreve sobre pessoas. A importância da pessoa pensar bem antes de escrever algo numa rede social que talvez não tenha controle.
4: Com certeza, eu acho que tu tá trazendo um aspecto bem importante, que é quando a gente fala de saúde mental, é que todos somos responsáveis, né, pela saúde mental do outro, de forma colaborativa, né? A gente precisa cuidar da forma como a gente trata o outro, porque isso pode gerar consequências, né, para as pessoas.
3: Sim.
4: Então essa questão da responsabilidade que tu tá trazendo é muito importante, porque isso faz cultura. Isso circula, isso dita modos de vida, né? Escutar o que o outro tem a dizer da gente, a gente é visto pelo olhar do outro, né? Então, isso impacta na nossa saúde, com certeza. Então, a forma como a gente fala das pessoas faz toda a diferença.
3: Muito obrigado a você que nos acompanhou em mais uma edição do Arauto Saúde. Voltamos na próxima semana, no mesmo horário, para falar de saúde preventiva. Obrigado, doutora Carolina da Paixão, ela que é psicóloga da Secretaria Estadual da Saúde. Falamos sobre esse tema tão importante, a prevenção do suicídio. Grande abraço, que todos tenham uma ótima terça-feira e que possamos voltar com saúde e alegria na próxima edição. Um abraço a todos, continue aqui na Arauto.
0: Ok, obrigado, Pedro.
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5: Louvado seja nosso Senhor Jesus Cristo, para sempre seja louvado. O amor não é a semente, o amor é o semear. Mia Couto. Meu irmão, minha irmã, o desejo de viver intensamente torna-se convite à reflexão. Viver é pensar, ponderar, equacionar, dimensionar, rezar. Mas o segredo da vida está na essência, isso é, no amor. Não há um reservatório onde pode-se guardar o amor. O que existe é a disposição de amar. Quem ama é semelhante à água corrente, que encanta por onde passa, purifica, provoca a vida. O amor está no ato de semear, uma vez que a semente é a vida. Se a semente não for semeada, ela não poderá germinar. As mãos do semeador favorecem o encontro da semente com a terra. O mundo carece de semeadores e não de falta de sementes. O individualismo e o egoísmo são uma ameaça ao amor. Pensar somente em si, fechar-se numa redoma, é praticamente matar o amor, que só se plenifica à medida que sai de si para ir ao encontro dos outros. Quem sabe amar sempre descobre o que fazer. Não desanima diante das dificuldades. Não perde o humor. Está sempre disposto a recomeçar. Que triste a vida daqueles que se permitem odiar, guardar mágoas. A leveza da existência está intimamente ligada à capacidade de amar. O movimento da caridade que o amor provoca é simplesmente extraordinário, pois o outro que necessita de ajuda passa a ser o foco, a direção certa. Se o semeador guardasse a semente, não haveria germinação. Quanto mais amor alguém sabe oferecer, mais amor continua possuindo. É próprio do amor se multiplicar a partir do próprio ato de amar. Quem ama não se esvazia, simplesmente se preenche a ponto de transbordar. Um dia, não vai demorar muito, as pessoas entenderão a dinâmica do amor e as trocas serão contínuas e a felicidade estará estampada no semblante da humanidade. Portanto, não convém gastar muito tempo com aqueles que não amam. O segredo é lançar ininterruptamente a semente. Ela germinará. Louvado seja nosso Senhor Jesus Cristo.
0: E com a Igreja em Missão, encerramos o nosso Informativo Arauto.
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0: Um minuto para o meio-dia, Arauto.
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13: Bora lá, começando sequência de clássicos da quarta-feira, hoje dia 9 de setembro, agora meio-dia 27 minutos e a força é da Casa do Agricultor. 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

Coisa boa começando sequência. Pois bem, né? Hoje quarta-feira, a gente com esse feriado na segunda-feira, a gente fica meio assim perdido, né? Já estamos na metade da semana, minha gente. É, depois de amanhã, já é sexta, né? É quarta-feira, minha gente. Quarta-feira, quando vê, a gente pisca o olho, já passou mais uma semana, né? Hoje é dia 9 de setembro. Dias comemorativas para hoje, hein? Dia do administrador, né? Então, parabéns aí pra turma que, né, administra empresas, administra o seu próprio negócio, administra sua casa, né? Administra o seu negócio como um todo, né? Dia do administrador, também dia do médico veterinário, também aí, então, a todos os veterinários, né, que cuidam aí dos nossos tão queridos animais, parabéns para vocês. Também hoje, dia 9, dia internacional para proteger a educação de ataques, também dia da velocidade. E olha que legal, hein? Dia do cachorro quente. Hoje é o dia mundial do cachorro quente. Então já vou lançar a pergunta aí para você interagir com a gente aqui na 90, em 3793-3000. Tu vai mandar pra gente aqui se tu gosta de cachorro quente e no teu cachorro quente não pode faltar o quê? Manda aí pra gente. Quero saber. Teu cachorro quente, tem aquele cachorro quente tradicional, né? Que é só o molho, salsicha e no máximo uma batata palha. Mas tem aí os gourmet, né? Tem gente que acrescenta um monte de coisa. Então, tem aquele item que não pode faltar no teu cachorro-quente. Não tem quem não goste de cachorro, né? É difícil de alguém não gostar de cachorro-quente. Manda aí pra gente o que não pode faltar no teu cachorro-quente. E a gente começa assim, ó. Com música boa, alma nova, pra abrir os trabalhos aqui no Sequência. Ótima tarde.

0: essa canção é bem, mas é linda, né? Majestade ao Sabiá. Participação ainda da Roberta Miranda, né? Pra brilhantar ainda mais com as vozes de Chitãozinho e Chororó. Fechando esse primeiro bloco aqui no Sequência. Pois bem, hoje dia 9 de setembro, eu falei aí do cachorro quente, né? Eu ia falar promoção. Hoje dia mundial do cachorro quente. E eu perguntei, né? Qual o item que não pode faltar no teu cachorro quente? Afinal, eu acho que 99% das pessoas gostam de cachorro quente, né? É uma comida legal aí de se fazer também, né? Pra juntar a família. É interessante. E aí a Daniele mandou pra gente aqui que não pode faltar aquele bom e velho ketchup. Olha aí, ó, tem gente que gosta, né? Então, ketchup pra Daniele. E o Cláudio mandou pra mim aqui que não pode faltar purê de batata. Olha aí, ó, purê de batata é uma coisa que nem todo mundo coloca, mas já vi bastante cachorro quente com purê de batata, né? É isso mesmo. Lá pra cima, né, no sul aqui não é nem tão comum, né? Pelo menos as carrocinhas aqui em Venâncio, não conheço quem coloca, mas já vi aí fora da cidade com o pessoal colocando esse purê de batata, né? E realmente fica bom, mas tem gente aí que não gosta, né? O Cláudio já disse que não pode faltar no dele, né? E aí, se pra você, qual item que não pode faltar aí no cachorro quente? Manda pra gente, 3793-3000, intervalo comercial, e a gente vai voltar com muito mais música aí no teu intervalo, no teu descanso, junto no Sequência de Clássicos.
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0: Come on, pra abrir mais um super bloco, hein? Dessa vez.
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0: Venâncio Região, 18 graus.
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0: Bora pra mais música, Sequência de Clássicos, hein? Até uma hora da tarde. É, tá chegando mais canção bonita pra você escutar juntinho com a gente aqui na Arauto.
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0: Momentos e aquele popurri de sucessos para fechar mais um bloco musical. Falando aqui de temperatura, né, minha gente? Agora, exatamente, faltando 10 minutos para 1 da tarde, 18 graus. E aí, ao que tudo indica, né, a partir de amanhã já teremos chuva aí na região, né? A partir de hoje, alguma coisa, regiões isoladas, né? Mais informações aí também na previsão do tempo. Mas amanhã, quinta-feira, já chega a chuva no estado, né? Não quer dizer que todas as cidades irão chover, mas ao que tudo indica, a partir de quinta-feira, amanhã, na sexta também, chuva, né? Aumentando aí os milímetros. E a temperatura vai ficar aí na casa dos 15 graus, 22 graus a máxima, 15 graus a mínima, né? Amanhã ainda fazendo 11 graus de mínima, mas vem mais aí uma frente chuvosa. Frente chuvosa é bonito de falar, né? Nem existe isso aí, né, Alemãozinho? Não existe uma frente chuvosa ou uns fundos chuvosos? O que que tu acha? Vem de cima, né? Vem de cima. Pode o vento jogar um pouquinho, né? Bora lá, intervalo. Já estão de volta com o último bloco aqui do Sequência.
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0: Os reis do baile, hein? Rosto desmaquiado.
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0: Região dos Vales, 18 graus.
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0: E o rosto desmaquiado. Os atuais pra abrir o último bloco aqui do Sequência. E aí tá chegando Boa Tarde Show.

0: atenção, é o Champion. Mês que vem a gente
1: casa, né?
0: É, mais ou menos dessa forma. Tem gente que enrola a vida inteira, né? Mês que vem. Vamos fechando sequência, tá chegando aí o Boa Tarde Show. Eu volto aí às 15h no Bandas Arauto pra te fazer companhia até às 17h, tá legal? Ótima tarde pra você, obrigado e até mais.

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0: 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E como slogan da rádio, né? Do jeito que você sempre quis, iniciamos mais uma tarde hoje, né? Que capricho, que tarde de quarta-feira, hein? Oiê, do mundo, mas se que eu darei cans of calma, son, chen, son. Temperatura agradável, 18 graus e 8 décimos aqui no centro de Venan Soares. E assim, iniciamos juntos mais um Boa Tarde Show! Sai Algutsa, coma e acima de Sussama, pestraiua, tetóide, teprosilhanes. Isso tudo se mistura por aqui, assim como nós aprendemos aí dos nossos antepassados. E vamos mantendo essa tradição do Toite também, né? Me vou lá, Toite, ia fazer o Toite, música espila. E claro, as famosas bandas de bailão do sul do Brasil aqui. E claro, também destacando a nossa música gaúcha na hora do mate. Tarde então deste dia 9 de setembro de 2026. Coisa linda demais, a turma que tá trabalhando hoje, que dia de São Pega hoje, hein? Uiatê, seja na lavoura, seja na estrada, turma aí que trabalha na estrada também, aí dirigindo caminhão, ônibus, carro e assim por diante, maquinário, turma que tá trabalhando, turma das obras, hoje é o dia, hein? Coisa boa demais. E pra você participar, 3793-3000, traz Siba, não entrai, trai Thousand, de onde você está nos ouvindo, vamos interagir, vamos desejar coisas boas uns para os outros e claro, com muita alegria. E hoje parece verão, né? Por isso escolhi essa aqui para começar.
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0: E Malusti e Mafro, yes, gets lost, Rian. 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

0: minuto, alegria e informação aos atuais de segunda a domingo. Pensando em você, sair recordando mais uma. E pensa numa tarde bonita aqui, né? Até o Marcelo Frei apareceu com os Ganizé hoje à tarde. Aldo Fola Canizé, Galatlaitas, Mistioiman, Cogadoria, né? Tem este Imvayatsky, né? E vai lá na inspeção veterinária, vai fazer as vacinas nos Ganizé hoje à tarde. Derrota Almitka, Prongen Aldo, olha, nós esse canizete surte na aula do trem. Isso é só pra quem vai ver. Isso aí, né? Foi de info aqui, né? Meda só. Olha, cheira meda, né? Foi canizete, info, né? Hoje é o dia. Manda um abraço aqui à turma que tá lá no Verle, né? Turma, abraça a turma da obra do Verle. Tá no plantio da grama. E pra isso o dia tá espetacular hoje também, né? Grande abraço pra vocês aí. A turma aí que tá lá na obra do Verle, lá caprichando, fazendo aquele capricho no plantio de grama. Boa tarde, Alemãozito. Amo essa música, queria escutar na rádio. Pode tocar, é a Laura lá da Bela Vista. Abraço pra você. Vou procurar aqui, se tiver à minha disposição, no playlist, essa música do Vox Club, né? E Rock Me. É bonita essa música lá da Alemanha, né? Ela é cantada, né? Praticamente sem instrumento nenhum, né? Muito bonito essa música. Tá certo, Laura? Se eu conseguir aqui no playlist, com certeza vou tocar pra você, né? Então, se não, vamos providenciar aí pra tocar no outro dia, tá certo? Grande abraço pra ti, tudo de bom! Boa tarde, Lemonzito, meu amigo Fábio Schwertz, linha Santa Cruz, Banda América de Traiesta, oiê, oiê. Ai, que sarrantina, tá? Aquela foi santas aí, arte aí. É hoje, é o dia do Calma Manix Fila San, né? Verna Camufla, santas aí, arte aí, raio de tá certo, São Fábio Schwertz, depois vamos trazer aí Banda América, onde Traiesta na programação da Arauto. Uma e 25, Arauto.
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0: Na região dos vales, 19 graus.
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0: Pronto, alegria, informação, eu e ele, Trajeiton Fielger Oscar. Das ist Yoga Fernig, que é o Metikelador. E por aqui vamos seguindo, trazendo o destaque da música gaúcha de hoje na nossa Hora do Mate e brindando através da 90,5 pra você que tá mateando nesse momento. Vamos junto nessa quarta-feira aí, tempo pra lá de especial, né? Comemorar tomando um bom chimarrão, né? 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
0: E na nossa Hora do Mate tem Chiquito e Bordoneio, cancioneiro das coxilhas.

0: muita alegria, informação, nossa hora do mate, oferecimento, loja Ponto Um e Chiquito e Bordoneio e é o cancioneiro das costilhas. Participação aí do seu Adelar Bertucci, uma das músicas clássicas aqui do nosso Rio Grande. 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Precisa de algum auxílio para fazer o cadastro? 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E depois você pode só clicar e sempre estar confirmando as participações que você queira fazer dentro das promoções da Arauto. Sempre tem muitas promoções acontecendo. A exemplo, hoje aqui está no ar, né? 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Então participe à vontade e boa sorte! E hoje mais um dia especial neste 9 de setembro, olha só, na vida da dona Maria Kist, completando 90 anos de idade, isso mesmo, 90 ja alt gibt's, né? Alô, dona Maria Kist, tudo de bom, saúde, felicidade, viel Freude in dein Leben, né? Ela que foi aqui, pelo que a Janice Eichenberg, né, que fez a homenagem, passou aqui na rádio antes, né? Fez homenagem a ela, que foi a Maria Kist, a primeira presidente, então, do grupo das Margaridas. Olha só que legal, hein? Ó, belo legado que você deixou, né? E o grupo firme e forte, sempre aí também atuando em toda a região, que é o grupo das Margaridas. Ô, dona Maria Kist, tudo de bom pra senhora, né? Alas Cudas, recebo o abraço também aqui de todos da Arauto 90,5. E que essa data se repita aí por muitos e muitos anos, ó, daqui a 10 anos, lá vem o centenário da dona Maria Kist, né? Alas Cudas! E para as duas, Arauto.
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0: Na região dos Vales, 20 graus.
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Iniciando mais um bloco musical, mit unser deutsche Musik, é de Isabela Walzer.

0: Barão, tua alegria, informação, alma latina e a lenha molhada, finalizando a nossa primeira hora aqui do Boa Tarde Show. Abraço nosso amigo Ricardo da Rosa, turma aí na companhia. E assim a gente vai seguindo nesta tarde. Sou Sama Pistraiua. Pontualmente 2 horas.
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2:05, temperatura em Venâncio Aires e região em 20 graus. Direto do Portal Arauto, os destaques em notícias. Um em cada cinco estudantes já fez apostas online no Brasil. Pesquisa ouviu 1.912 alunos e aponta que as bets começam a aparecer aos 11 anos de idade. Entre os estudantes do terceiro ano do ensino médio, quase metade já apostou. Psicologia concentra o maior número de faltas em consultas especializadas pelo SUS em Venâncio Aires. Foram 790

com as ausências entre janeiro e junho. Psicologia teve 316 faltas e a psiquiatria por 284 faltas. A Secretaria de Saúde pede que os pacientes avisem com antecedência quando não puderem comparecer. Artesanato Gaúcho movimentou quase 2,4 milhões na Expo Inter. O pavilhão do Artesanato Gaúcho comercializou mais de 60 mil peças durante a feira em Esteio. A Expo Arts reuniu 202 expositores de 56 municípios do Rio Grande do Sul. 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

jeito que você sempre quis. Estrela de Ouro, iniciando a nossa segunda hora. E Maluz de Rima Fron, Sema Tsusama do Rio. É boa tarde, show pra você.

0: alto, alegria e informação. Aí que melhorou. Samarino, recordando mais um aqui no Boa Tarde Show. Alô, seu Ricardo Miller, Lavagem João Alves, na lida e escutando a programação aqui da 90,5. Que tarde, hein? Pra trabalhar na lavagem hoje, né? Das Isvas Extras, que é o de Alta de Troca na Chain House. Abraço pra vocês aí, tudo de bom! Também lá diretamente de Vale Verde, esse meu amigo aqui, o seu Leomar Daufer, né? Estava sábado lá no refeitório lá do ginásio Vale Verde, na estreia do Trio Y, né? E dançou a tarde inteira, né? Gurizinho, é bom de dança esse guri aí, mais nas quatro, vamos lá, que capricho, hein? Ô, seu Leomar, grande abraço aí pra vocês, a turma de Vale Verde aí na companhia. E o pessoal que tá jogando aquela carta lá em Linha Brasil, Monte Alverne, Jacinta e o seu René Regner, Linha Brasil, Monte Alverne, e Light Sinancada, Raimida Antina, Mida Rafocada, Gelhafo, Midi Freunde, Tsosamagen, mas não tinha na mira ronca, onde cata, pai, né? Estamos jogando carta eles, né? E pedem uma linda valsa aqui na programação. Daqui a pouco já vou trazer uma valsa especial pra vocês aí no próximo bloco musical. Tudo de bom aí pra vocês, Jacinta, Dedeu Negra, a turma de Linha Brasil e a turma que tá por lá, né? Jogando carta.
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11: É bons negócios, a gente anuncia aqui na 90,5 e esse mês é um mês especial da FUBRA Unidade de Venâncio Aires. E esta semana, mais ainda, muitas novidades, evento acontecendo e, claro, é a semana de aniversário da FUBRA aqui de Venâncio Aires. Boa tarde, Elton. Boa tarde, Anelise. Sejam bem-vindos à programação do Boa Tarde Show.
12: Alemãozito, boa tarde para os ouvintes da Arauto. Estou aqui na FUBRA, é mês de aniversário da loja FUBRA de Venâncio Aires e por aqui muitas comemorações já estão acontecendo e vai acontecer muito mais coisas nesta semana. Quem vai aí falar com a gente, a Anelise, vai falar do que vai acontecer durante esta semana, que amanhã, quinta-feira, já vai ter um evento especial. É isso mesmo, Anelise? Boa tarde, Alas Kuto.
13: Boa tarde a todos os ouvintes, né? É isso mesmo, é um mês especial para a FUBRA de Venâncio Aires. Estamos com bastante novidade aí, promoções, temos um curso de culinária amanhã à noite, na quinta-feira, né? Com a chefe Elis, que vai se realizar aqui na loja, né? Já temos bastante participantes inscritos e ainda restam algumas vagas. Dá tempo ainda de se inscrever.
12: Olha só, você que gosta de cozinhar, você que cozinha bem, você que gostaria de cozinhar, que não sabe cozinhar, mas quer aprender alguma coisa, é a sua oportunidade aqui na FUBRA. Nesta quinta-feira vai acontecer. Como é que faz para se inscrever?
13: É bem simples, você pode entrar em contato pelo número 3793-3100, onde você pode se inscrever pelo WhatsApp neste número ou também por ligação, né? O início está previsto para 7h30 à noite, né? Então vai ser pela entrada principal aqui pela Oswaldo Aranha, né? E aí a gente aguarda todos os convidados aí. É um evento bem interessante, onde ela vai fazer demonstração de eletroportáteis, eletrodomésticos. Ela passa bastante receitas práticas, né? Receitas fáceis pro dia a dia, para facilitar o dia a dia mesmo da dona de casa. Ou do dono de casa, porque hoje tem muito homem que cozinha, né? E gosta de cozinhar.
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Essa vai especial, essa valsa, então, pra Jacinto e seu Redeu Negner, lá de Linha Brasil, Monte Alverde, e lá de Serancó, da Gelchenzo.

0: junto, alegria, informação e essa música Agora ou Nunca Mais do Grupo Carisma foi especial, meu amigo Gilberto Schroeder, lá de Arroio do Meio. Grande abraço pro senhor, obrigado pela companhia aqui na programação da Arauto, sempre acompanhando toda a programação da Arauto, né? Grande abraço pra ti, seu Gilberto Schroeder, gosta muito dessa música, né? Agora ou Nunca Mais, bonita essa canção, bonita mesmo. E aqui também um abraço especial à turma aí da Terraplanagem, Shirman, alô, seu André, alô, turma! Edi, aquela de Sinanchava, né? Edi, motora de Prumanô, né? E escutando aqui a rádio Arauto 90,5. Grande abraço, seu André! Tudo de bom, tem mais nota boca porta, né? Mais na surda, Tsoretica Marieta, sei lá. Vocês fazem treinar agora, tá capricho, né? Abraço então, Terraplanagem Sherman, aquele abraço, amigos! Bom trabalho aí pra turma! 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

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Quinta dimensão, abrindo o nosso último bloco musical. Parabéns também vai hoje, né? Dia especial entre as datas comemorativas. Hoje é dia do administrador, dia do médico veterinário e olha só, dia do cachorro quente hoje, né? Uhul, e até. Será que tunga que é piaçando cachorro quente? Andenga, que é.

muita alegria, informação, finalizando o nosso Boa Tarde Show por aqui. Flor da Serra, participação do San Marino. Mandando aquele abraço ainda, seu Armindo Possel aí na companhia. Já fica pra amanhã esse teu pedido musical. Agradecendo a companhia, a audiência de cada um de vocês. Seja você através do rádio, através do 90,5 sintonizado. A turma através do aplicativo pela internet. Etslich, Tanga, Freunde, das Maconta, não montar, Samasen, né? O Mene Cruz, Himmel, Fada, Vilmoia, Semana Moritu. Amanhã estaremos de volta com mais um Boa Tarde Show. Na sequência tem Marcos Cardoso e o Bandas da Arauto fazendo companhia pra você. Valeu, gente. Tchau, tchau. Até amanhã.

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tua mensagem, o teu pedido musical no 3793-3000. Já estamos na metade da semana, né? É, não deu nem pra ver ela passar. Com aquele feriado na segunda-feira, a gente piscou, passou a terça, já tá quase terminando a quarta. E aí depois de amanhã, minha gente, já é sextou de novo. É desse jeito que a gente vai, né? Então vamos no embalo, vamos nesse embalo, vamos correr atrás da máquina, né? Como diz o outro, tem que correr atrás da máquina, porque senão a semana passou e já terminou novamente. Realmente tá passando ligeiro, mas a gente vai fazer esse programa ficar legal demais com a tua participação, hein? E tem sorteio de presente, minha gente. É, se tu quer ganhar presente, vai lá na plataforma de sorteio. Tem um par de tênis presentaço da Casa Lopes. Casa Lopes ali na Jacobecker, né? Bem na antiga, acima da antiga rodoviária, né? Não tem erro. É um par de tênis masculino ou feminino, hein? Casa Lopes te presenteando no final do programa. Tô divulgando o ganhador. Se tu quer ganhar esse par de tênis, corre lá na plataforma, clica no banner que tu já tá participando. Vamos lá, temperatura 20 graus. O sol se escondeu agora, né? Não tem sol. Já tava uma tarde legal aí com aquele solzinho aparecendo. Ele deu uma escondida, mas vamos torcer pra logo, logo ele aparecer de novo. Vamos? Vamos ficar na torcida? Com música boa. Tá começando, hein? Banda 10. De hoje não passa, hein? Pra abrir os trabalhos aqui do Bandas da Arauto. Vamos junto!

0: Alto, alegria, informação e o beijo bom em Navisson. Pra fechar esse primeiro bloco aqui do Bandas da Arauto, mandar um abraço pra toda a audiência aí, o nosso amigo lá de Arroio do Meio, né? É a turma aí de Arroio do Meio, Gilberto Schroeder, tá pedindo música. Grupo Carisma, vou rodar na sequência, tá legal, Gilberto? Abraço pra você, obrigado pela participação. 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No final do programa eu vou divulgar aí o ganhador. Então, um super par de tênis da Casa Lopes pra você aqui na audiência da Arauto. Clica no banner que você já tá participando. Hoje, dia 9, comemoração aí, né? Pro dia do administrador, também dia do médico veterinário. Então, parabéns aí pra todos os administradores, né? De empresas ou então do seu próprio negócio. Os administradores de casa, como não, né? E aí também o médico veterinário aí que tanto cuida dos nossos pets, dos animais, né? De criação. Bacana. Parabéns aí pra toda essa turma. Intervalo comercial e na volta a gente vem com mais música boa, então não sai daí.
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0: Arte Livre, larga desse mar.

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2: 13h22, Arauto.
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2: Venâncio e região, 20 graus.

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2: 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Bora pra mais música? É, aqui no Bandas da Arauto. Vamos juntos, hein? Vai mandando teu WhatsApp aí, 3793-3000. 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

0: Alto, alegria, informação. 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
0: Portal New, hein? É, música boa, não passa.

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1: Agora 17 para as 4, Arauto.
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1: Região dos Vales, 20 graus.
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1: Bora pra mais música, bandas da Arauto, daqui a pouquinho, hein? Toca mais, tem Dia a Dia News, tem muita coisa boa aqui no Bandas e na tua companhia, que é melhor ainda, né? 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

Arauto, alegria e informação, fechando a primeira hora do Bandas da Arauto. É, daqui a pouquinho tem Toca Mais, tem Dia a Dia News, tem muita coisa bacana aqui no Bandas da Arauto até às 5 horas da tarde, hein? Vamos juntos!

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0: com o musical Energia.
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4:07, temperatura em Venâncio Aires e região em 20 graus. Direto do Portal Arauto, os destaques em notícias. Famílias atingidas pelas enchentes de 2024 no Vale do Taquari terão os imóveis em áreas de risco desocupados. Ministério Público, Tribunal de Justiça e Governo do Estado alinharam medidas para indenizar proprietários e transformar essas áreas em parques e espaços de preservação. Prefeitura de Venâncio divulga ganhadores do Nota Fiscal Gaúcha de agosto. 10 pessoas foram contempladas com prêmios entre 300 e 1.200 reais. Os vencedores têm até dia 1º de dezembro para solicitar o pagamento pelo aprova digital ou diretamente na Secretaria da Fazenda. A lista completa pode ser conferida nas redes sociais da Prefeitura. Ministério Público cobra medidas de segurança após aumento de acidentes graves na RSC 287. No primeiro semestre foram 424 acidentes e 11 mortes. Os casos se concentram principalmente nas curvas do Pinheiral. O MP pediu à Rota de Santa Maria reforço na segurança. 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
0: Seis músicas sem intervalo pra você curtir muito. Música número um, Banda Magia, Amizade que virou paixão. A música número dois vai ser Pérola Negra, hein? Amor Perigoso. Música número três, aquela Cachaca, Loira Dengosa com Marcelo Serra. Música número quatro, Nossos Conterrâneos, Os Hermanos, Rezo aos Anjos. Música número cinco, Alma Nova, Mulher Sete, participação aí do Sorriso Lindo. E pra fechar o Toca Mais de hoje, Banda Toque Legal, Eu Tenho Saudades, participação Cleiton Borges. Bora lá, Toca Mais!

0: informação. Esse foi o Toca Mais de hoje. Que coisa boa demais. Ó, mandar um abraço aqui pro Pedro de Mariante. Gostaria de ouvir uma música aí, né? Loucuras de Amor do Artibis. Um abraço aí, Pedro. Obrigado pela companhia e participação. Daqui a pouquinho a gente coloca ela na lista, tá legal? E a plataforma de sorteio, minha gente. Vai lá, participa no banner da promoção. É um par de tênis masculino ou feminino da Casa Lopes presente pra você. Então, se tu quer ganhar esse par de tênis, corre lá no banner, clica que daqui a pouquinho eu vou fazer o sorteio, hein? Não perde tempo. Esse foi o Toca Mais de hoje.
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0: Ai, ai, ai. A gente volta assim, ó, banda Doce Desejo. Sem ela eu não vivo, não.
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0: 29 para 5, Naralto.
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0: Região dos Vales, 19 graus.
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0: lembrando
32: que eu volto às 7 no Bom de Baile.
0: 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Bora pra mais música, porque aqui é assim, né? Música boa que não falta, é o Bandas da Arauto. Lugar de sucesso é aqui, sim. É do jeito que você sempre quis. Sem ela eu não vivo.

Alegre informação entre a serpente e a estrela, hein? Banda nova. E assim a gente fecha mais um bloco musical aqui no Bandas Arauto. É o seguinte, minha gente, plataforma de sorteios, eu vou pro intervalo, vou abrir o último bloco e aí o sorteio aí do grande prêmio, aí o sorteio da Casa Lopes, hein? Com um par de tênis, ou masculino ou feminino. Vamos ver quem vai levar, hein? Você pode escolher um par masculino ou então um par feminino. Super presente da Casa Lopes. Intervalo, volto pro último bloco e aí eu faço esse sorteio, hein? Corre lá se tu não participou, ainda dá tempo.

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2: Região dos Vales, 19 graus.
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12: Bora lá! Último bloco, hein? É, daí tá chegando o Mundo Sertão. Corre lá a plataforma de sorteios. 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

0: informação.
1: A todo momento. Tem presente aqui na Arauto. 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
0: feliz. Bora lá, quem levou aí o par de tênis da Casa Lopes, super presente aí dos parceiros da Casa Lopes, pode escolher, hein, masculino ou feminino, quem levou foi Natália Adriana Metzdorf. Parabéns, Natália. Natália Adriana Metzdorf levou aí o par de tênis, bacana demais.
1: É, olha
0: aqui, ó, errando as trilhas aqui, Janine. Deus o livre. Muito bem, vamos ficando por aqui, o Bandas da Arauto tá chegando ao fim, mas a música boa não para, né? É, tem o Mundo Sertão, a partir de agora com Janinho Moraes, e amanhã uma troca estratégica, né? Eu que estou no Bandas, vou pro Mundo Sertão e o Janinho vem pro Bandas, é uma salada de fruta, né? Mas é por um bem maior. É, esse garotinho tá voando, né? Deus, eu livre. Amanhã, então, eu volto no Sequência de Clássicos, ao meio-dia, e também às 5 horas da tarde no Mundo Sertão, tá legal? Fiquem aí com o Mundo Sertão com Janinho Moraes hoje e a gente volta amanhã. Um abraço e até mais.

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14: 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E com a gente, a partir de hoje, sejam muito bem-vindos nossos amigos da Free Rush. 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

0: 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É quarta-feira, 9 de setembro. É isso mesmo, 9/9/2026. Temperatura em 18 graus, céu parcialmente nublado, ventinho soprando, temperatura na... Quando você estiver aí no... protegido do vento, parece que tá legal, tá quentinho, mas quando você sai no vento, você percebe que com essa presença do tal do vento, a temperatura parece que tá menor. Mas estamos aí em 18 graus nesta tarde linda, por que não, de quarta-feira. Para você que está sintonizado com a gente em cada canto do nosso Rio Grande, claro, você que está através da FM, você que está através do site, do aplicativo, não só no Rio Grande, fora dele, fora desse Brasilzão sem porteira. Hoje no Grupo Arauto a gente recebeu vários vídeos aí de pessoas que acompanham a programação das rádios do Grupo Arauto em outros países também, em outras regiões. Como é bom, isso é o bom da internet, leva a gente para todos os cantos para ficar próximo, cada vez mais próximo de você. 37933000, telefone para você mandar o seu recado. Você já sabe que lá na plataforma de sorteios tem muitos presentes esperando por você. E você já sabe também que é para aumentar o volume do rádio, é para botar um sorrisão na estampa, porque o embaixador chegou para abrir os trabalhos por aqui.
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0: Grupo Carisma, agora ou nunca mais, é moda boa, é o seu finalzinho de tarde aqui na 90,5. É o Mundo Sertão. A turma que tá na lida, o pessoal que tá trabalhando, o pessoal que tá no trânsito, você que tá em casa tomando o seu chimarrão. Preparei um chimarrão de canhoto aqui. Preparou um chimarrão bom também? Tudo bem? Pode mandar foto pra gente aí. 37933000, porque aqui a música não para, tem mais sucesso pintando. Hugo e Guilherme com Maiara e Maraísa. E a Morena de Goiânia.
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1: Na região dos vales, 18 graus.
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1: Pra você que sintonizado com a gente, bom final de tarde. Do jeito que você sempre quis, a gente segue com mais sucesso. Daqui a pouquinho tem a notícia boa da Arauto. Agora tem Hugo e Guilherme e a Morena.

0: banda Ecos. Faz de conta que eu sou ele. Tá na hora da gente trazer a notícia boa da Arauto.
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0: 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Prefeitura de Venâncio divulga ganhadores da nota fiscal gaúcha do mês de agosto. 10 pessoas foram contempladas com prêmio entre 300 e 1.200 reais. Os vencedores têm até dia 1º de dezembro para solicitar o pagamento pelo Aprova Digital ou diretamente na Secretaria da Fazenda. A lista completa pode ser conferida nas redes sociais da Prefeitura. Tá aí notícia boa da Arauto.

0: São Francisco e a dor bandida. Alô, meu amigo Cristiano Kishi, tá sintonizado com a gente, na escuta, como sempre. E amanhã cedinho, pregando a estrada rumo a Ijuí. O Cristiano ficou feliz demais da conta, porque agora ele acompanha a gente através do FM até onde tem o sinal. Depois ele vai lá no aplicativo que ele já tem baixado no celular dele, com tudo na palma da mão. E aí ele acompanha a programação da 90,5 em qualquer cantinho. Valeu, um abraço, Cristiano. Um abraço pra Ângela. Obrigado pela companhia de sempre. É finalzinho de tarde de quarta-feira. Quarta-feira já, gente. A semana tá se indo. Nossa Senhora. Depois de amanhã já é sexta. E aí você foi. Mais um final de semana. Obrigado pela companhia, gente boa. Vamos com Banda Modelo pra abrir mais um bloco. Ah, se eu não tivesse bloqueado.
1: Depois.
0: E o Magrão tá junto nessa, né? Aí é sucesso garantido. Modelo e Magrão. Próxima.

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2: Na região dos Vales, 17 graus.
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3: Muito bem, valeu, Carla. 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Seguimos com dicas importantes para você. 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Vamos nessa, gente boa, bom final de

0: Arauto, Alegria, Informação e o Talagaço e a Tramela. Eu vou colocar uma tramela aí no coração e aí tá tudo resolvido. Pronto, feito, brincando, será? Vai nessa, ó, conversa. Fechamos a primeira hora, já já, mais sucesso, música boa pra você que tá no trânsito. Obrigado pela carona. Bom retorno pra sua casa, pra você que tá indo pra ela, né? Pra você que tá indo pro trabalho, bom trabalho. Seguimos.
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0: Meu Deus do céu. É um colocando tramela no coração, é outro querendo doar o coração. Ô, povo indeciso, né? João Bosco e Vinícius, é a próxima.
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0: 6:02, Arauto.
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0: 18 horas e 6 minutos, temperatura em Venâncio Aires e região em 17 graus, tá baixando a temperatura, direto do portal Arauto, os destaques em notícias. Venâncio Aires vai ter ação de recolhimento de resíduos e feiras de adoção neste sábado. O programa, ou a programação, melhor dizendo, ocorre das 7h30 às 11h30 da manhã, na Travessa São Sebastião Marte. No local, a população vai poder realizar o descarte correto de materiais que não devem ser destinados com o lixo doméstico. Nona Mostra Sesc de Cinema levará produção independentes a municípios da região. Em outubro, Lajeado, Santa Cruz, Venâncio, Viamão vão receber sessões gratuitas de filmes selecionados pelo Projeto Nacional do Sesc. A programação reúne obras do Panorama Brasil e do Panorama Gaúcho, formado exclusivamente por produções realizadas no estado. Um em cada cinco estudantes já fez apostas online, mostra a pesquisa. O levantamento ouviu mais de 1.912 estudantes em 191 escolas de todo o país. Um dos dados de maior impacto é que se as apostas começam aos 11 anos de idade. Pelo menos 9,5% dos estudantes até essa faixa etária disseram já ter feito as apostas. Quer saber mais sobre essas e outras notícias? 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Seguimos por aqui agradecendo demais a companhia da turma. Alô, minha amiga Jacira, tá dando carona pra gente. Bom finalzinho de tarde, menina. Obrigado pela carona. Do jeito que você sempre quis, a gente segue.
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0: João Bosco e Vinícius.

0: Estrada, auto, alegria e informação, tá aí, passarela e o medley de sucessos. Boa tarde, meu amigo, toca a música no fundo da grota, meu amigo Armindo Possel, um abraço, Armindo, valeu demais a companhia, daqui a pouquinho tem mais Hora do Mate por aqui, né?
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0: Aí... Brilha, som e rainha musical. Travesseiro encharcador.
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0: Na região dos Vales, 16 graus.

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0: Do jeito que você sempre quis, daqui a pouquinho, boletim atualizado com a previsão do tempo.
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0: E o travesseiro encharcado, hein? Conta pra nós essa história aí, turra.

0: que é verdade.
1: O quê?
0: Mais uma das antigas. Na Arauto.
2: E aí, Luciano? Vamos fazer essa galera sacudir?
3: Vambora, Zezé.
2: O que tá faltando então, Luciano?
3: Tá faltando alegria, mãozinha pra cima e todo

0: Zezé de Camargo e Luciano, tá na hora da gente trazer a previsão do tempo pra você neste comecinho de noite de quarta-feira.
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0: 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Rafael Cunha, e a previsão do tempo, boa noite.
3: Muito boa noite a todos que nos acompanham. A máxima hoje na região ficou na casa dos 22 graus, o dia foi marcado pelo sol, mas para amanhã a tendência é diferente, tendência de nebulosidade, de enfarruscado, mínima de 11 com máxima de 20 graus, a temperatura se mantém amena. Já na sexta-feira chove um pouco mais, previsão de cerca de 15 milímetros para sexta-feira, temperatura variando entre 14 e 21 graus e depois no final de semana o sol deve retornar, ainda que entre nuvens a região. Com as informações do tempo, Rafael Cunha.
0: Muito bem, Rafael. Seguimos.

0: Arauto, alegria e informação, os quatro gaudérios, louco de bem, de bem. Fechando mais um bloco, já saideiras, reta final. Daqui a pouquinho tem o do S, com as bandas não, o do S chegando com o bom de baile.
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0: Vem, tô em Romário.

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2: Na região dos vales, 16 graus.
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2: 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Automaster Mecânica Automotiva, abrindo o bloco das saideiras de hoje do Mundo Sertão. Vamos juntos, bom início de noite de quarta-feira. Obrigado pela companhia. Daqui a pouquinho tem um bom de baile.

Alto, alegria, informação, toque de mágica, tudo bem, fechando o Mundo Sertão de hoje. Na sequência tem o Do S com o Bom de Baile. Amanhã eu vou estar junto com você a partir das 3 da tarde com as bandas da Arauto e o Marcos Cardoso no Mundo Sertão. Forte abraço e até amanhã.

0: Não.
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4: E a mulherada briga e os homens
3: JM, a popozuda da vila.
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9 da noite. O nosso bom de baile tem música gaúcha, tem música sertaneja, daquelas antigas, né? Nada de universitário. O que tu quer, Janinho? Chaveio, é isso? Posso continuar aqui? Tava num ritmo legal. Tá, deixa eu ver onde é que nós paramos. Ah, sim, tem música gaúcha, tem música sertaneja das antigas. A gente toca bandas também, as bandas novas, as bandas antigas, as cantadas. Cara, vai do papel. Com licença, gente. Que coisa séria. Ô, Nicolas, chama o teu pai aí. Ô, Nicolas, chama o teu pai aí. Então tá. Esse é um clima gostoso aqui, cara. JM. Rapaz, isso aí numa época, né? Pai, olha lá, ó. Ih, que popozuda. É, muita gente nem conhece. Que gíria é essa? O que é popozuda?

0: vida é uma
1: sala, calma, juízo, né?
0: Boa noite pra quem está no trabalho ainda. Ah, tem gente que sai lá pelas 8 só, né? Outros pelas 10. Pra quem vai pro trabalho daqui a pouco, pessoal retornando do trabalho, já tá aí por casa, pessoal aí da colônia, pessoal do interior, né? Ah, agora já dá pra tomar um banho, jantar, né? Ou tomar um cafezão, descansar um pouco, prosear com a patroa e com os filhos e depois berço, né? Porque amanhã cedinho, ação pega de novo, antes da chuva, né? Sexta-feira é pra chover, viu? Aí, sexta-feira é chuva! Nesse momento, deixa eu ver, a mínima não foi tão baixa nessa noite passada, né? 7 graus? Não, foi uma noite não tão fria comparando com as demais, né? Não que ela tenha sido quente, não é isso, mas... Estamos com uma temperatura, deixa eu dar uma acessada aqui. 17 graus, é isso? 16? Tá bom, tá ótimo. Vamos pro intervalo.

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2: 7h22, Arauto.
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2: Nos Vales, 16 graus.
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0: parabéns, manda música pra nós que estamos sapecando um osso. Pode ser aquela do Brilhação e o Negão. Ah, o louco apaixonado, né? Sérgio Coles, tudo bem, Sérgio? Mas olha só, nada mal por uma quarta-feira, né? Ah, show de bola. Gente, Sérgio, um abraço, viu? O pessoal de Santa Clara aí também. Obrigado pela audiência de vocês. Alô, turma de Santa Clara. Pessoal do Vale do Sampaio. Aí tem o Vale do Sampaio, é imenso, né? Sem falar que é lindo pra caramba, né? Vale do Sampaio é uma região muito rica. E pega aí as regiões de Venâncio, Mato Leitão, Cruzeiro, Santa Clara. O Vale do Sampaio atinge Pega Sério também? É? Aí Sério eu já não tenho certeza, mas Santa Clara, Cruzeiro, Mato Leitão, Venâncio, sim, né? E é um, nossa, é um vale abençoado, né? Pessoal do Vale do Sampaio. Aí tem Sampaio, Alto Sampaio, Baixo Sampaio, Sampaim. Ai, ai, ai. Então, um abração pra vocês aí, obrigado pela audiência.
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0: 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Essa aí é a atração da festa o ano que vem. Intercomunitária em Mato Leitão, Mercosul.
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0: 17 para as 8, Arauto.
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0: Região dos Vales, 16 graus.
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0: Deus. Vem aí o Toca Mais.
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0: Madrugada fria. Terceira dimensão.

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Encerrando, hein? Essa música do Bruno Marrone. Essa gravação do Pérola Negra ficou sensacional pra gente relembrar duas vezes você, fechando o Toca Mais edição da nossa quarta-feira, né, gente? Hoje é 9/9. 9/9. Quarta-feira. Nova edição às 10 da manhã. Hoje é o dia. Depois, às 4 da tarde, Bandas Arauto. Amanhã é com Janinho, as Bandas Arauto. E o Bom de Baile comigo, 8 da noite.

pessoal da Superbanda Santa Cruz, é isso, né? Boa noite, Anderson, tô na escuta, Superbanda Santa Cruz, alô Anderson, manda um alô pra nós aí, sabadão estaremos no baile do Chopp aí em Santa Clara. Valeu, gente, um abraço pros compadres Eliezer e Andressa, tô na escuta lá em Pelotas, toca um Kerb pra gente esquentar aí os, né, o esquenta de sábado, tá certo? Superbanda Santa Cruz, um abração pra vocês aí, viu, gente? Já vamos separar uma de vocês aí pra preparar o esquenta pro sabadaço lá em Santa Clara.

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1: 8:26, Arauto.
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5: O DVD 10 Anos de Alegrias da Superbanda 0800 é sucesso nas rádios e bate recorde de visualizações nas plataformas digitais. Já está no ar o Medley 9 Tanz Me Duns. Confira a agenda da semana. Sábado, dia 12, 31 anos de emancipação política do município de Cunhataí, Santa Catarina. E no domingo, dia 13, 75ª Festa de Kerb em Diamantina, no município de Palmito, Santa Catarina.
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0: minha virada. Você é São Marino, né? Será que dá tempo da gente encaixar? Vamos pro último bloco agora. Vamos dar um jeito aí, viu? Um abraço, Rony.
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certinho aqui, viu? Página virada, São Marino. Turma, era isso. Gratidão pela sua companhia. Uma excelente noite pra quem vai pro trabalho ou tá no trabalho. Bom trabalho pra vocês, a turma da noite. Pessoal por casa, bom descanso. O sono reparador, porque amanhã tem mais. Vem aí a Voz do Brasil. E depois, falar em Voz do Brasil, pera só um pouquinho. Que barbaridade, Marco Antônio. Ai, ai, ai. Lembrando, gente, que amanhã de manhã estaremos com você aí no... Hoje